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que o dia mais triste do teu futuro não seja pior que o mais feliz do teu passado. Que o teto nunca caia sobre ti e que os amigos debaixo dele nunca partam. Que sempre tenhas palavras cálidas em um anoitecer frio e uma lua cheia em uma noite escura. E que um caminho se abra sempre à sua porta. Que vivas 100 anos, com 1 ano extra para arrepender-te. Que o Senhor te guarde em suas mãos e não aperte muito seus dedos. Que teus vizinhos te respeitem, que os problemas te abandonem, os anjos te protejam e o céu te acolha. E que a sorte das colinas celtas te abrace, que as bênçãos de São Patrício te contemplem, que os teus bolsos estejam pesados e o teu coração leve. Que a boa sorte te persiga e a cada dia e cada noite tenhas um muro contra o vento, um teto para a chuva, bebida junto ao fogo e risadas que consolem aqueles a quem amas. E que teu coração se preencha com tudo o que desejas. Que Deus esteja contigo e te abençoe. Que vejas os filhos dos teus filhos. Que um infortúnio te seja breve e que te deixe cheio de bênçãos. Que não conheças nada além da felicidade desse dia em diante. Que Deus te conceda muitos anos de vida. Com certeza, Ele sabe que a terra não tem anjos suficientes. E assim seja a cada ano, para sempre, para sempre, para sempre.

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1: Muito bem, ótima semana, boa segunda-feira, 4 para as 6 agora.

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2: 6:08.

0: I Don't Wanna Dance com Ed Grant aqui na programação Centro-América. Ah, vamos com aquele momento de reflexão que está chegando. 6:11 agora.
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3: A vida é curta para ser pequena. Cada dia, cada notícia, cada acontecimento ratifica que preciso viver mais, com mais intensidade, mais verdade, mais doação, mais loucuras, mais realizações. É como muitos já cantaram e em prosas e versos declamaram: não guarde a roupa nova, não deixe de dizer que ama, se doe, perdoe. Faça a viagem dos sonhos, torne real o amor proibido. Tome um vinho, faça as pazes com o vizinho. Compre seu carro, complete sua coleção. Seja criança, reveja os amigos, visite os parentes. Tome banho de chuva, cante pelas ruas. Toque uma campainha e saia correndo. Não, não recomendo que faça isso. Principalmente se você tiver a mesma faixa etária do autor desse texto. É quase certo que, na melhor das hipóteses, você será pego. E na pior, vai tropeçar nas próprias pernas cansadas e cair. Ria de você, ria dos outros. Respeite, respeite-se. Tome um porre de você, do que te faz bem, do que te deixa feliz. Porque de repente um pneu estoura, uma barragem se rompe, um alojamento pega fogo, um ônibus capota, uma queda acidental, uma chuva torrencial, uma bala nos acha, o coração para, um helicóptero cai. Viva segundo as suas crenças e deixe o outro viver as dele. Não julgue, não perca tempo. Crie a esperança dos reencontros. Pai, mãe, irmãos, amigos, reconheça a importância de todos e suporte em amor a individualidade de cada um. Sorria mais. Conte mais piadas. Esbraveje se necessário, mas depois lute pela calmaria, pela paz, pela harmonia. Viva! Um conselho bacana para todos nós: vamos falar menos o que pensamos e mostrar mais o que sentimos. Vamos parar de querer ser os donos da verdade. Pare de desejar tanto. Quanto mais desejamos, mais frustrados e infelizes nos tornamos. Butão, reino budista no extremo leste do Himalaia, é reconhecido como o país onde as pessoas são as mais felizes do mundo. Sabe por quê? Porque é um dos países onde se oferece as menores condições das pessoas desejarem muito. O grande paradoxo da vida: o desejo de ser feliz causa infelicidade. Cada nova alegria gera uma nova angústia. Você não concorda com isso? Ouça um exemplo. Cada novo carro que eu compro vai me gerar uma nova ansiedade para comprar um melhor, maior, mais moderno, mais caro. Claro que você pode comprar o seu carro novo, mas dê um tempo no desejo do próximo. Curta esse que você acabou de comprar, pelo menos por uns 5 ou 10 anos. Crie um laço afetivo com o carro. E passamos a vida toda desejando e desejando, desejando. E eis que, de repente, a nossa vida passou. E agora desejamos não ter desejado tanto. Viva com calma. Sinta o sabor da vida. Não a engula rápido demais. Afinal, a vida é curta demais para ser pequena. Viva hoje, pois não há como prever o futuro, que é uma astronave que tentamos pilotar. Na estrada da vida, não nos cabe ver ou conhecer o que virá. e o fim dela ninguém sabe, ao certo, aonde vai dar. Pense nisso, mas pense com calma. Chegamos assim ao final de mais um Pense Nisso. 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
0: 6:17.

em 6h25, fica por aqui mais uma edição do programa Happy Day, de volta amanhã às 5 da madruga, vem a equipe de jornalismo da Centro América. 6h25 agora, horário de Mato Grosso.

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0: Segunda-feira, 6 de julho de 2026. Fim de semana tem 6 mortes no trânsito em Mato Grosso. Junho se torna o mês mais violento para mulheres aqui no estado. INSS começa a pagar seguro defeso para pescadores. Fé e tradição marcam o último dia da festa de São Benedito, que reúne todos os anos fiéis de toda parte do estado. E no esporte, Brasil é eliminado pela Noruega. Ancelotti explica pênalti e Haaland celebra a eliminação do Brasil. Essas e outras informações a partir de agora no Primeira Página.
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0: Ótima manhã para você, ouvinte. Que bom ter você por aqui. Vamos juntos até as 8 horas da manhã. Eu sou Yasmin Oliveira, vou junto com você, fazendo companhia para você que nos ouve aqui na região metropolitana, para você que nos acompanha também em Sorriso, Rondonópolis, para você de Cáceres e também que nos acompanha pela internet na região da Araguaia. É sempre muito bom ter você por aqui. Que prazer imenso ter a sua companhia. Antes da gente começar o nosso jornal, a gente sempre fala por aqui no nosso Primeira Página quais são os fatos que marcaram a data de hoje. Hoje, segunda-feira, 6 de julho de 2026, um dia que destaca a importância da saúde pública, o poder de transformação da arte e a celebração do afeto. Hoje é Dia Mundial do Combate às Zoonoses, sabia? A data lembra o marco histórico de 1885, quando o cientista Louis Pasteur administrou com sucesso a primeira vacina antirrábica em um menino mordido por um cão com raiva. É uma oportunidade para reforçar a relevância da medicina veterinária na prevenção de doenças transmissíveis entre animais e seres humanos. Relembrando que a vacinação e o cuidado com nossos pets são pilares essenciais da saúde pública. Este 6 de julho também é marcado por um momento icônico da história da música. O dia em que John Lennon e Paul McCartney se conheceram, dando pontapé inicial para a formação dos Beatles. E essa data ela é celebrada por milhões de fãs ao redor do mundo como um momento em que mudou para sempre a trajetória da cultura pop e do rock com esse encontro de talentos. É Beatles, é Beatles. Você sabia também que hoje é Dia Mundial do Beijo? Uma data simbólica que nos convida a celebrar o afeto, a amizade e o amor. É bom para lembrar da importância dos gestos de carinho e também uma forma de trazer mais leveza e harmonia para o nosso dia a dia. Que esta segunda-feira seja de renovação de energias para um começo de semana mais tranquilo, com muita inspiração musical aí pelos Beatles e também cheia de beijinhos, podemos dizer assim, né? Uma excelente segunda-feira para você. Vamos começar o jornal então? Vou para as ruas. Quero falar com a Stephanie Gomes agora. Ela atualiza para a gente como é que amanheceu a região metropolitana. Bom dia, Stephanie. Bem-vinda.
2: Bom dia, Yasmin. Uma ótima semana para você e a todos que nos acompanham. Trânsito, ele está fluindo bem na maioria das regiões, porém, ainda não está, assim, carregado, né? No começo da manhã, muitas pessoas ainda não saíram de casa, mas daqui a pouco vão estar seguindo para os seus compromissos. E por isso eu começo falando da Avenida João Gomes Sobrinho. Movimentação seguindo tranquilamente também e está seguindo nessa via. Na região do Jardim das Américas, temos trânsito fluindo bem na Avenida Brasília, ali próximo ao shopping no bairro. Nesse momento, a Avenida Beira Rio, ainda em Cuiabá, com movimentação calma por enquanto, sem um congestionamento. Na Avenida das Flores, a movimentação é tranquila também e o motorista ele segue na via sem lentidão. Agora, vamos para a Várzea Grande porque na Doutor Paraná temos movimentação tranquila por enquanto e o motorista deve perceber um fluxo seguindo normalmente na região. Yasmin, eu volto com você nos estúdios.
0: Obrigada, Stephanie, pelas informações. Agora eu vou lá para Sorriso, falar com a Beatriz Schaeffer. Ela tem as informações para a gente de como foi o fim de semana no trânsito, com muitas mortes, infelizmente. Foi marcado por uma série de acidentes com mortes em diferentes regiões do estado. Beatriz Schaeffer, bom dia.
3: Muito bom dia, Yasmin. Bom dia, ouvintes. Pois é, um final de semana bastante triste no trânsito. Em Nova Chavantina, uma mulher de 35 anos morreu após ser atropelada enquanto caminhava com a mãe. Segundo a Polícia Civil, o motorista fugiu do local, foi identificado por imagens de câmeras e acabou sendo preso. A investigação aponta que ele apresentava sinais de embriaguez. Já em Sinop, uma mulher de 42 anos morreu depois que o carro em que ela estava bateu na traseira de um ônibus estacionado. O condutor foi preso em flagrante após o teste de bafômetro indicar embriaguez. Na Baixada Cuiabana, dois homens morreram em acidentes distintos. Em Santo Antônio de Leveger, um motociclista de 39 anos morreu após bater de frente com uma caminhonete. Já em Nossa Senhora do Livramento, outro homem de 61 anos de idade foi atingido por uma moto enquanto tentava consertar o próprio veículo no acostamento da MT-060. Em Tangará da Serra, uma jovem de 21 anos morreu depois que a moto em que estava com uma passageira bateu contra um poste. A polícia informou que o condutor não tinha CNH e que possuía e que haviam consumido bebida alcoólica. Outra morte registrada na BR-364 entre Campo Novo do Parecis e Tangará da Serra, onde um ciclista foi atropelado por um carro. Todos os casos são investigados pela Polícia Civil. E, é claro, condolências a todas as famílias desses acidentes que citamos. Yasmin, uma excelente semana a todos nós. Bom trabalho por aí no Estúdio Glass.
0: Obrigada, Beatriz. Ótima manhã para todos aí na região norte do estado. E a Beatriz trazendo esses números, esses dados para a gente, infelizmente acende esse alerta para você, motorista, que está pegando a rodovia agora pela manhã, está saindo aqui sentido a região norte, a região sul, você também que está indo aí para o lado de Cáceres, de Goiás. Fique atento, tá? Cuidado nas rodovias. É importante a gente ter ter esse pensamento. Não bebida em volante não combinam. Você que está também aqui dentro da cidade, né? Reduzir a velocidade, andar dentro do limite da via. É importante, gente. Muito importante. Uma decisão errada pode mudar toda a dinâmica do dia a dia, pode tirar a vida de muitas pessoas, inclusive a sua, viu? Fica aqui o nosso alerta. 6h40, falando aqui sobre o julgamento que nós comentamos na semana passada, o Ministério Público de Mato Grosso pediu à Justiça que o julgamento de Carlos Alberto Gomes Bezerra seja realizado com acesso ao público e à imprensa. O julgamento está marcado para a próxima terça, amanhã, aqui em Cuiabá, e vai analisar a acusação de feminicídio da servidora Thaís Machado e o homicídio de William Moreno. O pedido, ele foi apresentado depois que a justiça determinou que a sessão acontecesse com acesso restrito apenas às partes envolvidas no processo. Para o Ministério Público, não há justificativa legal para manter o sigilo dessa ação, desse julgamento, já que o caso teve grande repercussão e o processo não se enquadra nas hipóteses previstas em lei para segredo de justiça. Agora a decisão sobre o pedido caberá à justiça antes do início do julgamento. A gente espera então o resultado e traz aqui para você, ouvinte, também. Aproveitando, já que eu estou falando desse assunto, porque esse foi um caso de feminicídio, vamos atualizar aqui os dados, que infelizmente não são só dados, são vidas, são pessoas, são mulheres que perderam a vida num ato covarde de feminicídio. Mato Grosso registrou até o início de julho 26 feminicídios este ano, segundo dados do Observatório Caliandra do Ministério Público. Do total de vítimas, apenas 8 haviam registrado boletim de ocorrência e somente 2 tinham pedido de medida protetiva em vigor. Junho foi o mês mais violento do ano, com 7 feminicídios, seguido de março, com 6 casos. Os domingos, né, foram os dias da semana que lideraram as estatísticas. São 7 crimes registrados nos domingos e a maior parte dos assassinatos foi durante a noite. Os dados mostram também que a residência continua sendo o principal cenário da violência, concentrando 20 dos 26 casos. Entre as motivações apontadas para esse crime estão ciúmes, sentimento de posse, machismo, discussões e também o fim do relacionamento. Então, mulher, se você sentiu qualquer dúvida aí de que você pode estar com a sua vida em risco, denuncie. Faça o seu boletim de ocorrência, peça a sua medida protetiva. Tenha esse cuidado, tá? Porque Imagina só, nesses casos todos que nós falamos aqui, ó, 26 feminicídios em 2026, todos foram dentro de casa. É onde a gente deveria se sentir segura, na verdade, infelizmente, é onde está o inimigo. Agora, 6h42, vamos falar do assunto, já que a gente está falando de assunto triste, vamos falar também aqui da derrota do Brasil para a Noruega ontem. Nossa, que jogo, hein, gente? Todo mundo ontem, depois que terminou o jogo, eu saí de casa um pouquinho e na rua as pessoas, assim, naquele sentimento, né, de derrota. Triste, triste. A eliminação do Brasil para a Noruega nas oitavas de final da Copa do Mundo continua repercutindo também na internet. Após a derrota de 2-1, o técnico Carlo Ancelotti ontem explicou por que ele escolheu o Bruno Guimarães para cobrar o pênalti que foi defendido pelo goleiro da Noruega no primeiro tempo. Muita gente questionou por que não foi o Vini Júnior que bateu esse pênalti, já que ele estava sendo destaque da seleção. Segundo o Carlo Ancelotti, ontem em coletiva, ele respondeu que a escolha foi definida antes da partida, com base em estatísticas de aproveitamento dos jogadores disponíveis em campo. Ele disse que fizeram uma lista, né, dos que mais tinham convertido pênaltis. Isso não em jogos de Copa do Mundo, obviamente, mas nos clubes que cada um defende. E por isso eles escolheram o Bruno Henrique, porque ele estava... Aliás, desculpa, o Bruno Guimarães... Porque ele tinha mais números de pênaltis convertidos do que o Vini Júnior, né? Neymar, que entrou apenas no segundo tempo e converteu outro pênalti nos acréscimos, ficou entre os assuntos mais comentados nas redes sociais após a derrota do Brasil para a Noruega, porque ele provocou o goleiro norueguês depois do gol. A atitude dividiu opiniões, mas a maior parte das críticas lembrou que o Brasil... acabou eliminado logo em seguida, ou seja, não adiantava bater boca, né? E do lado norueguês, o destaque foi ele, Haaland, né? Autor dos dois gols da classificação. O atacante disse que nunca imaginou vencer o Brasil em uma Copa do Mundo e classificou, né, a vaga deles nas quartas de final como um momento histórico para o futebol do país, para a Noruega. E aí... quanto que o Brasil faturou nessa Copa do Mundo? Olha, a eliminação do Brasil nas oitavas de final da Copa também definiu a premiação da seleção. Com a derrota para a Noruega, a Confederação Brasileira de Futebol vai receber 15 milhões de dólares pelo desempenho na competição, o que equivale a cerca de 77 milhões e meio de reais. Somando a cota paga pela participação no torneio, o valor total chega a aproximadamente 132 milhões de reais que o Brasil vai receber por ter participado, então, da Copa do Mundo. A FIFA vai distribuir um total de 727 milhões de dólares em premiação nesta Copa para todas as seleções que participaram, o maior valor da história da competição. A seleção campeã, já que, né, o Brasil já está fora, mas quem vencer a Copa esse ano vai receber 50 milhões de dólares, enquanto o vice ficará com 33 milhões de dólares, é o prêmio pago pela FIFA para a Copa do Mundo 2026. Bom, o Brasil está fora. E agora, você vai torcer para que seleção? Para qual seleção? Conta pra gente aí, manda sua mensagem. Nosso telefone é o 65996805454. Eu vou pro intervalo agora, daqui a pouco a gente volta falando sobre o Festival de Pesca de Cáceres. Também tem notícia boa para os pescadores, porque hoje o INSS começa a pagar o seguro defeso e outras informações importantes para você começar bem o seu dia também.

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2: De volta com Primeira Página. Ótima manhã para você, ouvinte, ligado aqui na Centro América FM. Vamos atualizar o estado de saúde do cacique Raoni. Ele apresentou melhora no quadro de saúde e já iniciou dieta líquida no hospital. A equipe médica também começa hoje a planejar a alta para a próxima semana, né? Nesta semana, ele segue internado em São Paulo, mas com evolução positiva após o tratamento de um problema intestinal. Os médicos informaram que a recuperação avança de forma gradual e com monitoramento, né? Do cacique Raoni, que a gente tem acompanhado aí alguns dias já. A situação de saúde dele, a introdução da dieta é um indicativo de melhor funcionamento do organismo. Ainda assim, o caso segue sob cuidados. A gente lembra que na semana passada, o Raoni precisou retornar à UTI devido a uma hemorragia digestiva identificada durante um exame de endoscopia. Na ocasião, o sangramento no estômago foi controlado e ele permaneceu sob monitoramento. Então, tá aí as informações, né, sobre o estado de saúde do cacique Raoni. Aproveitando que a gente está falando sobre isso, lá no nosso portal Primeira Página, você encontra uma reportagem também falando sobre um outro cacique que infelizmente nós perdemos. O Instituto lamentou a morte de um outro cacique que defendia territórios e tradições indígenas ao lado de Raoni, né? Essa é a segunda liderança indígena que infelizmente o povo indígena perde nesses últimos dias, porque, né, nós já tivemos recentemente a perda de um outro cacique também, uma outra grande liderança. E aí você pode acessar o nosso portal Primeira Página, que lá tem quem é o cacique que acabou falecendo e que defendia territórios e tradições indígenas ao lado de Raoni. portalprimeirapagina.com.br/MT. Você encontra a reportagem completa. Agora eu vou lá para Cáceres, vou falar com a Fernanda Piva. Ela tem informações para a gente sobre o Festival de Pesca. Por lá, o maior peixe do festival, arte e artesanato regional, foram destaques da 43ª edição do Festival Internacional de Pesca Esportiva de Cáceres. Fernanda Piva, conta para a gente, foi um fim de semana movimentado por aí? Bom dia.
3: Bom dia, Yasmin. E o FIP mostrou que a pesca esportiva vai muito além da competição. O festival reuniu preservação ambiental, cultura e geração de renda, consolidando Cáceres como um dos principais destinos do turismo de eventos aqui em Mato Grosso. Uma das principais e maiores emoções para qualquer pescador, a gente sabe que é contar aquela história do grande peixe que conseguiu fisgar. Mas no festival de pesca não tem muito espaço para exagero. Tudo é registrado, medido, fotografado e o peixe é devolvido para o rio. E um exemplo de pesca esportiva com responsabilidade ambiental. Mas o pescador Éder Max, da equipe Ariranhas, fisgou um jaú de 1,30 m, o maior peixe da competição. E a captura, é claro, garantiu à equipe a maior pontuação do festival e o prêmio especial, um motor de popa de 30 cavalos. Além da pesca, o festival também abriu espaço para a cultura mato-grossense e, pela primeira vez, a Associação dos Artistas Plásticos do Estado de Mato Grosso, a Artemate, participou da programação com exposições, oficinas e uma mostra de obra que destaca a identidade pantaneira. E um dos destaques foi a exposição da artista cacerense Adaiele Almeida, com trabalhos inspirados nas paisagens, cultura e tradições da região. O espaço recebeu milhares de visitantes durante os 3 dias de evento e fortaleceu a economia criativa, gerando renda para os expositores. Para a organização, o FIP mais uma vez cumpriu o papel de promover o esporte, o turismo, a cultura e a preservação ambiental, reforçando aí a importância de Cáceres como porta de entrada do Pantanal brasileiro. Eu volto com vocês em Cuiabá.
2: Obrigada, Fernanda Piva, pelas informações. Muito bacana. Todos os anos nós temos, então, lá em Cáceres, esse festival que é tradicional, tradicionalíssimo, né, para quem gosta de pesca. E também o quanto envolve o social e a comunidade. Muito bacana. Que bom que milhares de visitantes estiveram aí mais um ano, 3 dias de evento. Como a Fernanda disse, fortalece a economia criativa, gera renda para os expositores e também movimenta a cidade. E por falar em pesca, gente, hoje o INSS começa a pagar, aliás, hoje não, desculpa, amanhã, dia 7, o INSS começa a pagar os benefícios do seguro defeso para mais de 149 mil pescadores artesanais em todo o país. Quem traz as informações para a gente é o Lucas Iglesias. Ele conta sobre quem que recebe, né, os pescadores de Mato Grosso que entram nesse pacote de pagamento. Bom dia, Lucas.
4: Olá, bom dia a todos. Isso mesmo. Depois de meses de espera, os pescadores profissionais de Mato Grosso vão começar a receber o seguro defeso. O valor será depositado em parcela única e é referente a períodos de defeso anteriores ao ano de 2026. Em todo o país, vão ser liberados cerca de 874 milhões de reais para trabalhadores que já tiveram direito ao benefício reconhecido e aguardavam apenas a liberação do pagamento. O seguro defeso é um benefício pago ao pescador artesanal durante o período em que a pesca é proibida, para garantir a reprodução das espécies e a preservação dos estoques pesqueiros. O pagamento extraordinário foi autorizado por uma lei federal publicada neste ano e contempla pedidos feitos dentro do prazo legal e que atenderam a todos os requisitos previstos na legislação. Os pescadores que já tiveram benefício aprovado podem consultar a situação do pagamento pelo aplicativo Carteira de Trabalho Digital ou pelo portal Emprega Brasil. Já quem ainda tem pedidos em análise ou com pendências deve acompanhar o processo pelo meu INSS no site ou aplicativo ou ainda pela central telefônica 135. Eu volto com vocês no estúdio em Cuiabá.
2: Obrigada, Lucas, pelas informações. E olha, tem uma bolsa para pesquisadores, estão abertas aqui em Mato Grosso as inscrições para um programa que oferece bolsa de até 13 mil reais para pesquisadores. A oportunidade é voltada para profissionais que desenvolvem projetos científicos aqui no estado. Então, se você é um deles, fique atento, tá? A iniciativa, ela tem como objetivo incentivar a produção de conhecimento e fortalecer a pesquisa em diversas áreas. Os valores podem chegar a 13 mil reais, dependendo do projeto e do perfil do candidato. Os interessados devem ficar atentos aos critérios e prazos definidos no edital. A seleção considera a qualidade das propostas e o impacto dos resultados. Para quem quiser participar, a orientação é fazer a inscrição dentro do prazo e conferir todos os detalhes lá no nosso portal Primeira Página, porque lá você encontra o atalho com o link para a inscrição, tá bom? E um outro prêmio que está aberto, essa é para você publicitário, atenção! As inscrições para a segunda edição do prêmio Cria do Mato seguem abertas até o dia 10 de julho. A premiação da Rede Mato Grossense de Comunicação reconhece as melhores campanhas publicitárias veiculadas em veículos e reúne agências e profissionais de Mato Grosso e Mato Grosso do Sul. Os trabalhos concorrem em 9 categorias, tá? São 9, incluindo TV, rádio, digital e universitária. Nesta edição, o formulário também pergunta se, quando você vai preencher ali para se candidatar, se a peça utilizou inteligência artificial. Tem esse diferencial esse ano. O publicitário Marcos Parreiras, lá de Sinop, ele volta ao prêmio deste ano após ter conquistado 2 categorias na última edição. Ele destaca que a experiência foi muito positiva e diz que está animado para participar novamente. Vamos ouvir.
5: É, ter nosso trabalho reconhecido, avaliado por profissionais da área de todo o Brasil é muito importante para o mercado e para a Criarte. Ano passado a gente participou, fomos finalistas em 3 categorias e ganhamos 2. Esse ano vamos novamente participar, vamos fazer nossas inscrições e já estamos na torcida para trazer mais troféus desses para casa. A gente já está reunindo os materiais que foram veiculados no último ano, né, no período disponível para inscrição. E já a expectativa é das melhores, a gente quer ampliar esses troféus, essa prateleira nossa de reconhecimento e levar para os nossos clientes também essa oportunidade de ser visto e reconhecido nos 2 estados, que o Prêmio Cria do Mato envolve tanto Mato Grosso quanto Mato Grosso do Sul.
2: A informação não serve só como critério de desclassificação, né? Na verdade, ela vai ajudar o júri a acompanhar as mudanças.

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5: De volta com Primeira Página. Boa manhã para você, ouvinte. Você ligado por aqui na Centro América. Easy, que bom ter você na nossa sintonia. Nós vamos para as ruas, quero falar com a Stephanie Gomes. Ela vai contar para a gente se o trânsito já mudou. Hoje pela manhã o trânsito estava mais tranquilo, né, Stephanie? E agora, como é que tá?
6: Exatamente, Yasmin. Já muda um pouco, né, conforme o horário vai aumentando também. Avenida Tenente Coronel Escolástico, nesse momento, o trânsito por ali ele já é um pouco mais carregado, principalmente próximo ao Hospital Geral, ali em toda a região central de Cuiabá, já fica bem mais movimentada. Eu te lembro também que existem radares de velocidade descendo ali a Coronel Escolástico, e é claro, no decorrer da via e também na Avenida do CPA. A Estrada do Moinho agora, bem próximo ali da UPA Leblon, com várias interdições acontecendo, então o trânsito ele já está um pouco mais carregado e fica o recado para você, motorista. Avenida das Torres, nesse momento, desde quem sai ali da região do Rio Cochipó e segue até o bairro do Jardim Itália, vai encontrar um trânsito fluindo bem, apesar do horário, que se aproxima ali do horário mais movimentado, né? Em Várzea Grande, recebemos imagens da estrada Doutor Paraná, de um acidente ali entre um carro, então o trânsito ele por ali deve ficar um pouco mais comprometido, mas já estamos em contato com a Guarda Municipal do Municipal para trazer mais detalhes. Então fica o recado para você, motorista. E recebemos imagens também de um outro acidente que é bem grave nas proximidades da comunidade do

0: Sampaio Caetano, Rosário Oeste ali na MT-010. Estamos buscando mais informações também, porque pelas imagens houve esse acidente ali entre dois carros que estão no meio da via, então pode ser que o trânsito ali naquela rodovia já fique influenciado. Yasmin, qualquer detalhe a gente te aciona aqui e eu volto com você nos estúdios.
1: Muito obrigada, Stephanie. Você é motorista, notou algo diferente também? Tem algum congestionamento aí, algum acidente? Se você quiser compartilhar com a gente aqui, fique à vontade, tá? O nosso telefone é o 65996805454. É o WhatsApp do Jornalismo da Centro-América para você participar aqui junto com a gente. Tá bom? Combinado? Seguindo por aqui com o nosso jornal, ó, tem uma notícia importante que o governo do estado acabou convocando 219 candidatos do cadastro de reserva do concurso para aluno soldado da Polícia Militar. A lista ela foi publicada na sexta-feira e também traz o cronograma das próximas etapas. Os convocados devem apresentar a documentação entre os dias 15 e 17 de julho na Escola Superior de Formação e Aperfeiçoamento de Praças aqui em Cuiabá. A inspeção de saúde está marcada para o período de 20 a 23 de julho. Quem não comparecer nas datas estabelecidas será considerado desistente da vaga. Entre os documentos exigidos estão RG, CPF, diploma de curso superior, CNH válida, certidões e exames médicos. O edital completo está disponível lá no site oficial do governo do estado, tá bom? E também foi definido, desde o último sábado, dia 4, na verdade, já está valendo o período conhecido como defeso eleitoral, onde passam a valer restrições para candidatos que ocupam cargos públicos. Atenção, fica proibida a contratação de shows artísticos pagos com recursos públicos também, para inaugurações de obras públicas. Além disso, os candidatos não podem mais comparecer a inaugurações de obras públicas. Os sites e canais oficiais também não podem mais conter nomes, slogans, símbolos, imagens ou outros elementos que identifiquem autoridades ou administrações cujos cargos estejam em disputa nas eleições. A Justiça Eleitoral pode determinar a suspensão da conduta irregular, aplicar multas aos responsáveis e, quando houver candidato beneficiado, cassar o registro da candidatura ou o diploma do eleito. O objetivo dessas restrições é impedir que a estrutura da administração pública seja utilizada para favorecer candidatos durante este período eleitoral. E por falar em eleições, a Justiça Eleitoral definiu também os limites de gastos para as campanhas das eleições de 2026. Aqui em Mato Grosso, o maior teto continua sendo para a disputa ao governo do estado, com até R$ 7.100.000 no primeiro turno. Se houver segundo turno, o teto limite de gastos dos candidatos poderão gastar mais de R$ 3.500.000. Para o Senado, o limite é de R$ 3.800.000. Já as campanhas para deputado federal terão teto de R$ 3.100.000 e para deputados estaduais, R$ 1.200.000. O Tribunal Superior Eleitoral decidiu manter os mesmos valores que já foram aplicados em 2022, sem reajuste pelo IPCA, por falta de previsão na legislação eleitoral. A decisão também considerou o fundo eleitoral de quase R$ 5 bilhões previstos para as eleições de 2026. 7 e 9. Bom, agora vamos falar sobre um supercomputador feito pela UFMT, e recebeu a Unimate, aliás, desculpa, a UFMT ganhou um computador de alto desempenho e criou um novo centro voltado à inteligência artificial. A estrutura, ela foi implantada para ampliar pesquisas e projetos tecnológicos aqui no estado. O equipamento deve atender estudantes, professores e pesquisadores, com foco no desenvolvimento de soluções inovadoras. A iniciativa também busca fortalecer a formação em áreas estratégicas da tecnologia. A entrega do equipamento marca o início da implantação do Centro Multiusuário de Computação Aplicada e Inteligência Artificial e amplia a infraestrutura científica da instituição, que é uma das principais aqui de Mato Grosso. Quem explica para a gente como é que vai funcionar é o diretor do Instituto de Computação e coordenador do Centro Multiusuário, o Newton Takagi.
2: A gente tem diversos problemas para resolver, onde nos computadores que a gente tem atualmente aqui no estado de Mato Grosso, eles precisam de dias para processar. Ou então, o pesquisador que tem algum acesso a algum computador de alto desempenho fora do estado de Mato Grosso, ele acaba enviando para lá. Para o ouvinte entender um pouquinho do que a gente está falando, por exemplo, como o nosso estado aqui tem uma vertente muito forte no agro, a gente precisa processar, de repente, imagens que a gente tem aí no plantio para tentar identificar pragas. Esse computador pode ajudar nesse aspecto aí. A gente conseguiria perceber isso aí muito mais rápido, né? Com o processamento mais rápido das imagens que a gente tem de satélite. Uma outra utilização que a gente pretende fazer é criar uma IA dentro da nossa universidade. A gente tem muita pesquisa onde a IA poderia ajudar a entender melhor esses dados de pesquisa, processar esses dados, e se a gente não tiver, a gente pode estar enviando esses dados, aí o pessoal tem esses dados mesmo antes da gente publicar. Então, esse computador vai ajudar também a gente ter soberania e proteção desses dados aqui para os nossos pesquisadores.
1: Tá aí, então, a excelente aquisição, né? É um supercomputador que vai ajudar em muito no trabalho desenvolvido por esses especialistas. A expectativa é que o novo centro impulsione parcerias e coloque a universidade em destaque no cenário de inovação. 7:11. Deixa eu falar aqui das mensagens que nós estamos recebendo. Nossos ouvintes mandaram aqui. Eu perguntei mais cedo, com a derrota do Brasil para a Noruega, se você ouvinte vai torcer por outra seleção. E aí, um ouvinte mandou aqui pra gente, deixa eu ver o nome aqui da nossa ouvinte. Na verdade, é o ouvinte, o Silbene. Ele mandou uma mensagem dizendo: Feliz semana para todos nós. Como brasileiro e o Brasil não está mais na Copa, não vou torcer para nenhum país. Somos brasileiros, esquecer a Copa, agora é só daqui 4 anos. Ótima semana para todos. Foi o que mandou aqui o nosso ouvinte. O Edinho também mandou uma mensagem aqui para gente, desejando uma ótima semana para todos. Ele disse que agora ele vai torcer pela Argentina, porque, segundo ele, até agora foi ela que mostrou, né, a seleção argentina que mostrou garra pela camisa. A Débora Pelizari também por aqui nesta manhã. Ótima manhã para você, ouvinte. E aí, você quer participar com a gente? Quer contar aqui qual que é para quem você vai torcer? Pode mandar sua mensagem, tá? 996805454. Hoje, segunda-feira, com aquele ritmo, né, de ressaca de ontem nós termos sido eliminados na Copa do Mundo. Quem também foi eliminado ontem foi o México, né? Perdeu de 3-2 para a Inglaterra. Então, próximo jogo é Inglaterra e Noruega. Agora é acompanhar aí as próximas partidas, próximas seleções em campo. Bom, gente, vou para o intervalo agora. Daqui a pouco a gente volta por aqui com informações para você. Também tem indicadores econômicos neste bloco. E a gente volta com informações sobre o Liquida Centro, que vai ser realizado esta semana aqui em Cuiabá.

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1: O trânsito ele já muda um pouco e fica bem mais movimentado em várias regiões de Cuiabá e Várzea Grande agora nesse horário da manhã. Por isso eu começo pela Avenida Pantaneira, próximo da paróquia São Sebastião, ali também próximo da Júlio Campos, porque a movimentação nessa avenida está um pouco mais movimentada, bem mais carregada também. Assim como na Siriaco Cândia, no sentido Cuiabá, sobre a ponte, o motorista vai encontrar bastante lentidão. Já na capital, a Avenida Fernando Corrêa, na região do SESC Senat, para quem passa ali no Rio Cochipó, a movimentação segue um pouco mais carregada também.
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5: No mercado financeiro, o dólar fechou a sexta-feira em queda de 0,76%, cotado a R$5,16. O Ibovespa também subiu, avançou 0,74% e terminou o dia cotado aos 174.070 pontos. O mercado continuou repercutindo os dados do emprego nos Estados Unidos, que mostraram desaceleração na criação de vagas. O cenário reforça a expectativa de que o Banco Central americano mantenha os juros no nível atual. No Brasil, a produção industrial recuou 0,2% em maio, em um resultado que ficou abaixo da projeção do mercado. E o dólar, aliás, já falamos do dólar, agora falando sobre o euro, para você que acompanha a moeda europeia. Também teve queda de 0,72%, vendido hoje a R$ 5,91.
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0: Excelente manhã para você, ouvinte. Agora 7h17, a gente volta aqui do intervalo. Tivemos indicadores econômicos e agora a gente traz uma informação que é bem importante para o cenário nacional. Começa hoje, segunda-feira, as audiências públicas nos Estados Unidos que vão discutir a proposta de uma tarifa extra de 25% sobre produtos brasileiros. Representantes da indústria e do agronegócio do Brasil participaram das reuniões para tentar evitar a medida. O setor defende que a sobretaxa prejudicaria não apenas as exportações brasileiras, mas também empresas, consumidores e a indústria americana. Entre os segmentos mais afetados estão máquinas e equipamentos, café, mel, pescados e produtos siderúrgicos. A decisão final do governo dos Estados Unidos está prevista para o dia 15 de julho. Até lá, Brasil e Estados Unidos ainda devem manter negociações na tentativa de evitar a nova tarifa. A gente segue acompanhando. Para você que está aqui na região metropolitana, ó, tem uma notícia bacana aqui. O Centro Histórico de Cuiabá segue em clima de promoção com a 19ª edição do Liquida Centro. A campanha que começou na sexta, ela continua até o próximo sábado, dia 11. Lá você vai encontrar lojas de diversos segmentos com descontos de até 70%. A expectativa dos organizadores é aumentar as vendas entre 25% e 30% em relação ao período normal desse, né, no comércio. A aposta é no aumento do fluxo de consumidores e nas ações especiais preparadas para este evento. Nesta edição, voltaram as tradicionais araras de produtos em frente às lojas participantes, além da instalação de tendas e decoração para receber o público. A campanha é considerada uma das principais ações do calendário do comércio aqui da capital e busca fortalecer as vendas no centro, reunindo opções em confecções, calçados, óticas e também diversos outros segmentos. E por falar em compras ali no Centro Histórico, quem costuma frequentar o centro de Cuiabá vai perceber que a obra ali do novo shopping, né, do novo espaço que está sendo feito, na verdade, mercado municipal, que ela já está bem avançada. Que ela deve, então, Cuiabá deve ganhar até o fim deste segundo semestre esse novo espaço para compras e alimentação. Esse novo mercado municipal da Miguel Sutil é... Novo Mercado Municipal Miguel Sutil, é o nome dele. Está com 85% das obras concluídas e segue nessa fase final de construção. O local vai ter espaço para 100 pontos comerciais, entre lojas, boxes e restaurantes, além de praça de alimentação. Para quem pretende ir de carro, o projeto prevê mais de 300 vagas de estacionamento coberto. Agora, a previsão é que o mercado seja aberto ao público, como eu disse, no segundo semestre deste ano. Mas uma data oficial de inauguração ainda não foi divulgada. Nos próximos dias, a gente vai trazer mais detalhes aqui para os comerciantes que querem ter seus comércios lá dentro, né, desse novo estabelecimento, desse novo ponto, explicando como é que vai funcionar tudo isso. Agora, 7h21, mudando de assunto. O cooperativismo está transformando o Pequi em fonte de renda e desenvolvimento no interior de Mato Grosso. A organização dos produtores tem evitado perdas na safra e aberto novos mercados para um dos frutos mais tradicionais do Cerrado. Fabrício Baldini tem as informações.
1: Em Alto Paraguai, produtores rurais se uniram na Cooperrede, uma cooperativa que reúne agricultores de assentamentos da região e opera uma agroindústria para o beneficiamento do pequi. Mesmo instalada no fim da última safra, a unidade processou 11,4 toneladas do fruto, evitando que parte da produção se perdesse no campo. Hoje, 16 famílias trabalham diretamente na agroindústria, que tem capacidade estimada de até 250 toneladas por ano, quando toda a cadeia estiver estruturada. É o que explica o Douglas Trindade, que é presidente da Cooperrede.
2: Porque com a união dos produtores, a comunidade se fortalece e todos os produtores se encontram confiantes para investir, para plantar e produzir. Nós temos hoje produtor que tira aproximadamente 60 mil reais por produção e produtor que tira aproximadamente 17 mil reais. Nós podemos dizer hoje com certeza que o pequi consegue manter uma família. Hoje uma hectare de pequi está produzindo em média de 55 mil reais de produção ano. Isso, ele trabalhando consorciado diretamente com pasto, mandioca, sem impedir as demais atividades do produtor. Aqui na nossa comunidade, o piqui, como ele é uma árvore robusta, resistente, né, principalmente à seca, a maioria aqui dos nossos produtores, ela está no meio do pasto, da pastagem. Ela não impede a pastagem do produtor. Esse ano já será introduzido mais 5 mil mudas de piqui entre nós produtores. Lembrando também que nós estamos com 31 produtores também que desejam fazer parte da nossa cooperativa.
1: Em Terra Nova do Norte, a Associação Sumaúma também mudou a realidade dos produtores. A criação de uma cozinha de processamento permitiu beneficiar, armazenar e comercializar o pequi com mais regularidade, reduzindo o desperdício e garantindo mais segurança para a renda das famílias. Cerca de 30 famílias participam desta iniciativa. Segundo Nayara Cândido, presidente da Associação Sumaúma, a produção, que começou com cerca de 4 mil quilos por safra, hoje varia entre 12 e 15 toneladas por ano.
3: A associação, ela fortalece, né, o sustento das nossas casas, né, das pessoas que trabalham lá, né, querendo ou não, é uma renda que entra a parte, né, que já ajuda bem na renda da família. É, cada ano ele pode aumentar a produção, né, e tem muitos produtores que tem muitos pés que vão produzindo cada ano, né, que tem plantação. Aí, conforme vai passando os anos, aqueles pés novos vão produzindo, né? Hoje em dia a gente está entregando para Goiânia, né? A maior parte da nossa safra, ela vai para Goiânia, e a gente vende também aqui nas cidades de Sorriso, a gente manda para Cuiabá também e vende aqui na nossa cidade de Terra Nova, né?
1: O pequizeiro é uma das árvores mais importantes do Cerrado e tem grande valor ambiental, cultural e econômico para Mato Grosso. A árvore pode passar dos 10 metros de altura e produz o fruto muito usado na culinária regional. Para proteger a riqueza do Cerrado, Mato Grosso tem uma lei que proíbe o corte e a derrubada do pequizeiro em todo o estado. Fabrício Baldini para o Primeira Página.
0: Muito bacana, que bom quando a gente consegue ver uma comunidade toda crescendo por conta de uma produção que, ainda mais com a cooperativa, né? Ou seja, todos ali da comunidade envolvidos para que isso gere renda, gere emprego para todos naquela região. E o pequi, que é tradicionalmente um fruto, um dos mais tradicionais do Cerrado, muito conhecido lá em Goiás, né? Aqui em Mato Grosso nós também temos o nosso pequi e está gerando renda aí para muitas famílias. Mato Grosso, que produz tanto no campo, soja, milho, algodão, feijão. Temos aqui também gergelim, arroz em algumas regiões do estado. Agora temos o pequi também e trazendo esses benefícios aí para todos dessa região, como o Fabrício Baldini trouxe aqui na reportagem dele. Agora, falando sobre ainda investimento, economia, o governo do estado anunciou um novo pacote de investimentos para Cuiabá e Várzea Grande. Entre as principais ações estão a retomada da obra do Mercado Municipal de Várzea Grande, com investimento de 10 milhões e meio de reais, e a construção do novo hospital e pronto-socorro do município, orçada em 270 milhões de reais. O pacote também prevê 8 milhões e meio de reais para a nova sede da Politec em Várzea Grande. E aqui em Cuiabá, neste novo pacote de anúncios, serão destinados mais de 23 milhões de reais para a recuperação de ruas e avenidas em 15 bairros da cidade, aqui da capital. Olha que notícia bacana. Outra obra anunciada é a pavimentação da rotatória do Aeroporto Marechal Rondon, um dos principais acessos entre Cuiabá e Várzea Grande. O governo não informou os prazos para o início ou conclusão das obras, mas destacou que esses recursos serão destinados para esses trabalhos. E a gente, claro, que vai acompanhar, né? Quando essas obras começarem de recapeamento e também essas obras que foram anunciadas lá para Várzea Grande. Agora, mudando de assunto, a gente quer contar para você uma notícia que nos alegra muito. A Rede Mato Grossense de Comunicação será homenageada hoje em Brasília durante uma sessão especial no Senado Federal. O início dessa sessão está prevista para as 9 da manhã. O requerimento para esta sessão, de autoria do senador Wellington Fagundes, do PL, destaca a trajetória da RMC, que teve início na década de 1960, com a fundação da TV Morena e da TV Centro-América, pelo empresário Weus Elias Aran. No ano passado, a RMC completou 60 anos de fundação e celebrou a data com uma série de ações e coberturas especiais, marcando 6 décadas ao lado do público, por meio da TV, do rádio e também da internet. Então, hoje teremos essa homenagem à Rede Mato Grossense de Comunicação pelos seus 60 anos, levando informação com credibilidade para você que nos acompanha pelo rádio, pela internet, pela televisão, aqui em Mato Grosso e também em Mato Grosso do Sul. Hora do intervalo. Você de Cáceres agora fique com seu jornal local e você da região metropolitana, você segue comigo por aqui com mais informações na sua Centro América Easy.

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0: Primeira página de volta. Excelente manhã para você, ouvinte. Bom início de semana para você. Mais uma semana que começa. E força na peruca, né? Vamos juntos. Até às 8 horas da manhã por aqui, o Primeira Página, levando informação de credibilidade para você, ouvinte, e também trazendo informações úteis para você que está no trânsito. Stephanie Gomes volta aqui para falar para a gente como é que está o trânsito na região metropolitana neste momento, Stephanie.
1: Oi, Yasmin. Bem mais carregado, viu? Em várias regiões de Cuiabá e Várzea Grande. E por isso eu começo falando, é claro, da Avenida Historiador Rubens de Mendonça, próximo à Praça das Bandeiras, que a movimentação é bem mais carregada naquela região, viu? Também na região do Parque das Águas, a Doutor Hélio Ribeiro, com a movimentação um pouco mais tranquila agora nesse horário da manhã. Já para quem segue de Várzea Grande ou vai para o município, a Avenida da FEB, agora com trânsito fluindo, apesar da grande quantidade de veículos, pelo aplicativo de mobilidade parece ter uma movimentação um pouco maior por ali, mas fica o recado para o motorista. Na Maria Andreasa, agora bem carregada também, uma fila bem grande de veículos, então fica o alerta para você que pretende passar por ali e passar ali pela ponte, essa movimentação vai estar um pouco mais congestionada. Yasmin?
0: Obrigada, Stephanie. Fala pra gente também como é que fica o tempo hoje, Stephanie. A gente teve um friozinho no fim de semana. Ontem as temperaturas já subiram. E tem previsão de frio para essa semana ou o calor já predomina?
1: Temos sim, Yasmin. Essa manhã veio um pouquinho mais gelada, né? E já estávamos esperando que o frio já nos despedimos, né, do frio nessa semana. Porém, não foi o que aconteceu. Agora, em Cuiabá, faz 18 graus, assim como em Chapada dos Guimarães, 18 graus no momento. E esse frio, que está com os dias contados, foi adiado um pouco mais, né? Porque a previsão era de que na segunda-feira as temperaturas já aumentassem. Mas o que aconteceu? É que existe uma frente fria sobre o sul do país e logo atrás dela, avançando assim sobre o continente, uma nova massa de ar polar, o que deve manter as temperaturas um pouco mais contidas, mais amenas no sul do estado, aqui de Mato Grosso, até quarta-feira. Então, uma boa notícia aí para quem curte, mas para quem não, já vai ter que aguentar um frio um pouco mais de tempo, né? Até quarta-feira. Nessa segunda-feira, o estado ele está sob a influência dessa massa de ar, que é um ar mais seco. Então, não deixa as nuvens de chuva se formarem e, por isso, zero chance de chuva em praticamente todo o estado. E apesar dessa nova massa de ar que está sobre o centro-sul do Brasil, temos os seus efeitos sobre o Mato Grosso, eles são limitados, porque apenas teremos essas temperaturas um pouco mais amenas sobre o extremo sul do estado. Então, a região norte ali não vai sofrer tanto com esse frio. E olha, Yasmin, outro destaque é a umidade do ar baixa, o que vai exigir uma atenção durante os períodos mais quentes. E eu vou perguntar para você, Yasmin, você e o Schmidt estão com a garrafa de água aí por perto?
0: Eu tô. Schmidt também, tá com a dele aqui do ladinho.
1: É bom porque é preciso se hidratar durante esse período, né? Porque o nível de umidade do ar está abaixo de 30% em muitas regiões do estado. Então, a garrafa de água tem que ser a nossa aliada nessa região, né? Todo esse período agora. Então, a garrafa de água e, se puder, um umidificador em casa também. E apesar da entrada dessa nova massa de ar polar, temos umas temperaturas mais amenas, só que no norte do estado, não. Isso significa que o tempo segue firme, com predomínio de sol, especialmente nas regiões norte. Então, atenção para você que pretende ir para o nortão do estado, o sol forte vai marcar presença por lá. E para finalizar, aqui em Cuiabá, hoje teremos um dia de sol com muitas nuvens, sem previsão de chuva. À noite, a nebulosidade diminui, o céu fica com um pouco menos nuvens, né? E a temperatura despenca, fica em 22 graus. Então, teremos uma segunda-feira com as temperaturas que vão variar entre 17 graus, como amanhecemos hoje, até os 28 graus. E esse friozinho, ele segue até quarta-feira, Yasmin.
0: Obrigada, Stephanie. Então tá aí para você, ouvinte, se programar, tá? Esse friozinho que a gente sente pela manhã e à tarde, aí a temperatura já começa a subir. É como as meninas costumam dizer aqui, aquele efeito cebola, você vai tirando o casaco. Mas obrigada, Stephanie, pelas informações. Então, fique sempre com a sua garrafinha de água aí do lado, tá? A Stephanie também trouxe informações sobre o trânsito. Quero falar para você que vai pegar a rodovia. Aproveitar o gancho aqui, ó. Se você vai viajar hoje, fique atento. A nova Rota do Oeste, Ela realiza interdições parciais em trechos da BR-163 e da 364, das 7 da manhã às 5 da tarde. Os serviços eles são realizados lá em Itiquira, Rondonópolis, Jaciara e Campo Verde. Durante os trabalhos, o trânsito pode operar no sistema de pare e siga, com redução de velocidade e possíveis filas. A recomendação para você, motorista, é claro, sair com antecedência de casa, respeitar a sinalização e redobrar a atenção ao passar pelos trechos em obras para evitar acidentes. Ok? Combinado? Mensagem, manda mensagem para a gente. 996805454. Quero convidar você, ouvinte, a participar por aqui no nosso WhatsApp. Comentar sobre algum assunto que nós trouxemos. Falar aí como que você inicia a semana. O que você sentiu aí do jogo. Se você vai torcer para alguma outra seleção agora que o Brasil foi eliminado. Conta para a gente, tá? 996805454. 7h37, mudando de assunto agora. A Justiça derrubou o decreto da Prefeitura de Cuiabá que proibia lotes menores que 200 metros quadrados. Lembra que nós falamos sobre esse assunto aqui na semana passada? Pois é, a decisão, ela suspende a regra que vinha gerando essa discussão sobre moradia aqui na capital. Com isso, volta a valer a possibilidade de terrenos menores, o que pode impactar diretamente projetos habitacionais. O prefeito disse que vai recorrer e defende que a medida era importante para o planejamento urbano. O prefeito Abílio Brunini informou que, diante da suspensão, os projetos deverão passar por diversas secretarias para uma possível aprovação. Vamos ouvir.
2: O assunto já teve audiência pública e, quando passar por todas as fases, chegará na Câmara Municipal. E não é arbitrário. Não é arbitrário, é uma decisão de análise de projeto, é uma decisão de dignidade humana, é isso que é o processo. O que a desembargadora derrubou? A suspensão temporária de análise de processo, tá certo? Então tá, agora os processos vão ser analisados em todas as fases de análise. Não podemos aceitar no nosso município que decisões tomadas por quem mora muito bem seja para quem mora muito mal, buscando a qualidade muito ruim para quem mora mal.
0: Bom, gente, o tema ele segue em disputa na justiça e pode ter novos desdobramentos nos próximos dias. Para quem pensa em comprar ou investir em imóveis, é preciso acompanhar essas decisões, já que as regras podem mudar novamente. Então, o que está valendo agora? Não pode, a prefeitura queria que fez um decreto para proibir lotes menores de 200 metros quadrados e agora com essa decisão da justiça, que suspendeu a regra, é possível ainda termos lotes de 200 metros quadrados aqui na capital, só que, claro, passando por todas as avaliações, né, o projeto, todas as avaliações em diversas secretarias da prefeitura para que esse projeto com lotes menores de 200 metros quadrados sejam aprovados. Falando ainda aqui da região metropolitana, os últimos dias foram de devoção, agradecimentos e alegria manifestada por meio de festas e ritos simbólicos ao santo católico mais querido dos cuiabanos, São Benedito. Ele é o padroeiro dos cozinheiros e era conhecido por multiplicar alimentos. É seguindo esses costumes do São Benedito que foram feitas as celebrações, né? Na festa de São Benedito, tudo isso para celebrar o santo. Além do clássico da culinária mato-grossense, outros pratos deram continuidade na tradição de comer bem e celebrar em família. O trabalho é longo, cansativo, foi para quem trabalhou lá na festa de São Benedito, mas sempre com um propósito de fé e agradecimento. As pessoas que estiveram por lá e que fizeram essa ação, né, falaram sobre isso. Vamos ouvir o que disse a dona Pedrosa Conceição. Ela é manicure e é voluntária na festa e trabalha em prol de fazer toda essa alimentação aí para celebrar o dia de São Benedito.
3: É muito cansativo, mas é prazeroso. São Benedito representa tudo na vida da gente, né? O que a gente pede, graças a Deus, eu pedi, eu recebi a graça, né? Eu fui voluntária porque eu sofri uma depressão, cheguei no fundo do poço, né? Aí resolvi vir para a igreja trabalhar com São Benedito. Hoje eu estou há 15 anos servindo São Benedito.
0: Muito legal, né? Segundo o padre Pedro Canísio, A festa significa um sincretismo único que torna a festa de São Benedito um patrimônio imaterial de Mato Grosso. Vamos ouvir o que ele disse.
4: É um legado que nos vem já ao longo desses 300 anos. Não temos que improvisar muito, não temos que inventar muito. É só atualizar o que já vem acontecendo há 305 anos.
0: Pois é, gente, é uma festa muito antiga. Foram dias de fé exposta para o mundo, onde nada ficou restrito apenas ao interior da igreja, mas foi vivida pela comunidade, nas ruas da cidade. As celebrações a São Benedito terminaram com uma das mais ricas simbologias e tradições do catolicismo, a procissão. Momento em que os fiéis lembraram da crença de que Deus caminha junto com o seu povo e que o cristão é visto como um peregrino em constante marcha. Muito bacana, São Benedito, uma festa muito tradicional aqui na região metropolitana. Muitos fiéis compareceram à festa e celebraram junto esse dia tão especial, né? Que é o dia do padroeiro, dos cozinheiros. Conhecido por multiplicar alimentos, São Benedito. Hora de intervalo, a gente volta daqui a pouco com mais informações para você, ouvinte, aqui no Primeira Página, último bloco do nosso jornal, falando da derrota do Brasil para a Noruega, também falando para você sobre a Orquestra de Mato Grosso que fez uma apresentação neste fim de semana. E aí, depois da gente falar sobre isso, nós vamos trazer aqui uma reportagem para contar para você, ouvinte, quais são os benefícios de você aprender a tocar um instrumento musical? A gente conta para você depois do intervalo.
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7: O trânsito ele já muda um pouco e fica bem mais movimentado em várias regiões de Cuiabá e Várzea Grande agora nesse horário da manhã. Por isso eu começo pela Avenida Pantaneira, próximo da Paróquia São Sebastião, ali também próximo da Júlio Campos, porque a movimentação nessa avenida está um pouco mais movimentada, bem mais carregada também. Assim como na Siriaco Cândia, no sentido Cuiabá sobre a ponte, o motorista vai encontrar bastante lentidão. Já na capital, a Avenida Fernando Corrêa, na região do Sesc Senat, para quem passa ali no Rio Cochipó, a movimentação segue um pouco mais carregada também.
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0: 7:44.

0: Último bloco do Primeira Página. Excelente manhã para você, ouvinte. Que bom ter você por aqui. Mato Grosso tem uma nova orquestra sinfônica aqui no estado. A estreia foi na sexta-feira aqui em Cuiabá e marcou o início de um projeto que tem como objetivo fortalecer a formação e a profissionalização de músicos mato-grossenses. A nova orquestra reúne músicos formados pelo Instituto Ciranda, integrantes da comunidade e artistas convidados de outros estados também. O projeto surgiu após mais de 20 anos de trabalho do Instituto Ciranda na formação de graça de crianças e jovens músicos aqui em Mato Grosso. O concerto, ele também contou com participação de uma soprano, a Érica Muniz. O diretor artístico da Orquestra Sinfônica de Mato Grosso, Murilo Alves, ele falou com a gente sobre o trabalho desenvolvido pela orquestra. Vamos ouvir.
1: Para mim é uma honra muito grande, uma alegria estar aqui para fazer esse concerto, porque esse concerto, ele representa todo o caminho que foi feito pelo Instituto Ciranda nas últimas décadas aqui na cidade de Cuiabá e no estado do Mato Grosso. Vai ser um concerto muito bacana, com um repertório bem diversificado, né? Começamos com a abertura da ópera Il Guarani, de Carlos Gomes, e terminamos com as suítes da ópera Carmen, mas nesse meio temos a Érica cantando conosco. Um concerto super rico, que nós esperamos que marque aí esse novo patamar aí da cultura do estado de Mato Grosso, né, com essa orquestra, que com certeza vai marcar e vai criar muitos frutos para a música e para a cultura, tanto da cidade de Cuiabá quanto do estado. Eu acho que a cidade de Cuiabá e o estado tem muito a comemorar.
0: Tá, então a fala é verdade, nós temos muito a comemorar mesmo, né? Sempre é lindo de assistir as orquestras aqui de Mato Grosso tocando. Música faz bem para a alma, né, gente? Somos suspeitos para falar, né? Porque aqui na Centro América Is a gente é fã de uma boa música, de um clássico. E por falar em boa música e clássico, você sabia que tocar instrumentos vai muito além da música? Estudos mostram que essa prática fortalece as conexões do cérebro e traz benefícios ao longo da vida. A Clara Lucite preparou uma reportagem para contar para você qual que é o sentido, né, dessa transformação, o que as pessoas que aprenderam a tocar um instrumento, o que elas mudaram na vida delas. Vamos ouvir.
2: Foi entre notas e melodias que há 10 anos o jornalista Rômulo Alves encontrou um novo jeito de enxergar a vida. Foi no violão que ele descobriu uma felicidade que ainda não conhecia.
3: Quando a gente aprende algo novo na vida, é muito legal. E quando eu aprendi a tocar violão, eu fiquei primeiramente muito surpreso, porque eu achava que era um instrumento muito difícil de se tocar. E eu superei, né, esse desafio e aprendi, e com certeza me senti muito mais feliz. Até hoje, nos momentos em que eu pego o violão para tocar, eu sinto uma energia diferente, né? Porque a música realmente é o remédio da alma.
2: O sentimento do Rômulo tem explicação na ciência. Ao aprender a tocar um instrumento, o cérebro ativa diferentes regiões ao mesmo tempo, estimula a neuroplasticidade e libera substâncias ligadas à sensação de prazer e bem-estar, como explica a psicóloga Ana Paula Gomes.
4: Manter o nosso cérebro ativo é sempre uma boa forma de organizar a nossa saúde mental e a nossa longevidade cognitiva. Aprender coisas novas é sempre desenvolver o nosso cérebro para que ele vá, né, proporcionando para nós novas conexões, novas estratégias, novas formas de ver o mundo, né? Então, aprender é sempre importante para a gente ampliar a nossa capacidade cerebral, a nossa capacidade mental. Aumenta as nossas possibilidades de pensamento, de criatividade. E a criatividade é algo extremamente importante.
2: O secretário João Henrique também encontrou no teclado uma forma de desacelerar. Em meio à correria do dia a dia, o instrumento virou um espaço de pausa e conexão.
5: Eu acredito que um dos benefícios maiores na música seria uma expressão, viu? Pelo menos para mim foi. Eu consigo expressar um sentimento, cada nota, cada acorde, cada melodia. Eu consigo expressar o sentimento de uma forma e cada música tem um sentimento, e eu acredito que o teclado consegue demonstrar isso melhor, sabe?
2: A psicóloga também explica que o aprendizado de um instrumento vai além do desenvolvimento de uma habilidade. Em um cenário de aumento da expectativa de vida e da preocupação com doenças neurodegenerativas e a perda de memória, pesquisas mostram que atividades capazes de desafiar o cérebro, como a prática musical, estimulam diferentes áreas cerebrais ao mesmo tempo.
4: Qual é a idade que você quer alcançar, né? Muita gente quer chegar aos 100 anos, mas pergunte para você, o corpo que você tem hoje, a forma como você pensa, te ajuda a chegar na idade que você quer? O resultado que você vai ter da quantidade de anos depende muito do que você está fazendo hoje. Depende se você está fazendo algum exercício, depende das coisas que você come, das amizades, das relações que você tem, das coisas que você se dispõe a aprender. Então, tudo o que você faz hoje vai te dizer se você tem ou não longevidade, se você vai viver até os tão desejados 100 anos.
2: Aprender um instrumento dá a chance de se reinventar e criar novos caminhos. A música transforma o tempo em aprendizado e os desafios em conquista, mostrando que cuidar da mente pode começar com uma simples nova nota.
3: Eu sinto uma energia diferente, né? Porque a música realmente é o remédio da alma. Então, a gente fica mais entusiasmado, mais motivado com a vida, mais esperançoso.
2: Clara Lucite para o Primeira Página.
6: Esporte.
0: Flávio Santos, bom dia para você. Tá sentindo, Flávio, esse clima?
7: Bom dia, Yasmin. Bom dia a você que tá ligado com a gente aqui na Primeira Página. Um clima de velório, né? Clima triste depois.
0: Tá tenso. Um clima assim de silêncio.
7: Um dia muito triste, né? Desde ontem já estamos tristes, né? Com a eliminação da seleção brasileira para a Noruega nas oitavas de final da Copa do Mundo, né? Haaland, com 2 gols, virou a canoa brasileira, né?
0: A canoa virou mesmo.
7: Virou. E eles remaram lá no final para comemorar. E o Neymar, sua despedida da seleção brasileira, marcou um gol de pênalti.
0: E depois de bater boca com o goleiro.
7: Muita gente até dizia, mas se o Neymar tivesse já entrado no início. Eu também concordo, o Neymar não perderia o pênalti.
0: Mas o Vini Júnior também acho que não perderia.
7: Mas o Vini Júnior deu entrevista no final e disse que quem decidiu foi o Mister Carlo Ancelotti, que também explicou na entrevista depois do jogo que no scoring lá tava Rafinha, né? Mas o Rafinha tá machucado. Depois vinha não sei quem lá.
0: Ele fez um
7: e daí
0: ranking.
7: sobrou pro Bruno Guimarães, que na imagem no rosto dele, você viu que ele respira 3 vezes, ele dá aquelas 3 respiradas lá. Eu falei, tá nervoso, hein? E hora que perdeu aquele pênalti, eu vou ser bem sincero.
0: Eu já falei,
7: hoje não vai dar bom hoje. A hora que ele perdeu aquele pênalti, eu falei, hoje não vai ser o dia. E realmente, infelizmente, né, não foi o dia ontem da nossa seleção brasileira.
0: Tenho dado aqui, ó, Flávio, dos números dos pênaltis que o Bruno conseguiu converter ao longo da carreira dele. O Bruno Guimarães, ele cobrou 9 pênaltis e converteu 7. Essa foi apenas a 2ª cobrança desperdiçada pelo jogador. Justo que a gente precisava, hein?
7: Com certeza. E no mata-mata, você não pode perder pênalti, né? Você tem que ser o quê? Letal. Você tem que marcar, não adianta. Faz falta. Isso é, ó. Ontem, por exemplo, no jogo da Inglaterra e México, que foi um jogaço ontem à noite, não sei se você assistiu. 3-2 para a Inglaterra diante do México. Tivemos 2 pênaltis. E os 2 foram convertidos, né? O Bellingham marcou e pro lado da Inglaterra, o mexicano também marcou o gol, né? Não pode. E o Bruno Guimarães parecia que estava nervoso quando foi pra cobrança,
0: né? A expressão corporal dele acabou entregando também, entendeu? Né? Pra que lado ele ia bater.
7: Sim,
0: mas assim,
7: telegrafou a cobrança.
0: Essa questão de ranking que o Ancelotti justificou depois, o que você acha disso? Você acha que vai pelo ranking? Porque
7: eu acho que o Vini
0: tava super bem no jogo.
7: É isso que eu concordo plenamente. Quem tá bem no jogo? É isso que tem que ser decidido na hora. Não interessa esse negócio de ranking aí, né? Tem que ver quem tá bem no jogo, tá preparado para bater. Sim, pra bater o pênalti e converter. Porque se o Brasil faz 1-0 no primeiro tempo, a história seria outra, né? Nós caímos muito cedo, essa é a verdade, né?
0: Foi a pior campanha que nós fizemos.
7: Caí nas oitavas de final, pior campanha em Copas do Mundo desde 1990. né? 36 anos aí. E outra coisa, nossa seleção ampliou para 28 anos o jejum de, sem títulos mundiais, né? A última taça nossa foi em 2002. Lamentável.
0: E só pra gente finalizar o assunto aqui da seleção, porque teve um dado que também chamou a atenção, por que que o Brasil tava tão recuado e a Noruega tinha mais posse de bola, né? O Ancelotti também explicou isso na coletiva depois. Ele disse que, ó, a partida terminou com apenas 35% da posse de bola para o Brasil. É, após o jogo, o técnico explicou que essa estratégia ela foi usada para dar mais posse de bola ao adversário e evitar os contra-ataques do Haaland.
7: Agora, o Ancelotti assumiu a seleção em maio do ano passado, praticamente um ano, né? É, todo mundo dizendo, já tem contrato renovado até 2030, pouco tempo para ele trabalhar, é, para montar a seleção, tivemos vários problemas, troca de presidente na CBF, agora vai ter um ciclo maior, esperamos, né? Sempre aquela esperança renovada que alguma coisa possa ser feita e que melhore, mas nosso futebol, seleção brasileira, né? Claro, vivemos do passado, né? Com as conquistas do passado. Porque atualmente, eu acho que as outras seleções respeitam o Brasil pelo passado, né? Porque pela atualidade, ó, vamos aos outros resultados. Ó, o Paraguai perdeu para França 1-0 no sábado.
0: Jogão, hein?
7: França avançou, jogão. E Marrocos fez 3-0 no Canadá. França e Marrocos vão se enfrentar nas quartas, quinta-feira agora, 16h. E Noruega e Inglaterra, sábado, 17h, pelas quartas de final. Hoje, olha o jogão, hein? Portugal e Espanha, 15h, ao vivo na TV Centro América. E ainda tem Estados Unidos e Bélgica, 20h, tá bom? A gente segue acompanhando a Copa do Mundo, com certeza. Estamos tristes, mas fazer o quê?
0: Vida que segue. Vai torcer pra alguma seleção agora, Flávio, que o Brasil saiu fora?
7: Yasmin, vamos lá. É, eu tô pensando, tô cotando. É uma França, né? França que vai
0: França
7: longe.
0: França tá jogando muito bem. Mas assim, se for pra torcer, eu acho que com esses que nós temos agora, acho que eu torceria pra Noruega. Melhor a gente dizer que perdeu logo pro campeão, né?
7: É, olha, Mbappé tem 7 gols. Haaland, que uns 2 gols de ontem, foi a 7 também. E o Messi com 7 gols. São os 3 artilheiros na Copa do Mundo até o momento, tá? No Brasileiro da Série D, terceira fase, o Luverdense fez 1-0 no Guaporé de Rondônia no sábado, gol do zagueiro Felipe. Com isso, o Luverdense joga pelo empate no jogo da volta domingo em Rolim de Moura, Rondônia. Guaporé e Luverdense, domingo, 17h. O amistoso que nós tivemos no Gigante do Norte, em Sinop, 2 times da Série A, Chapecoense e Grêmio. A Chapecoense venceu por 2-1. Detalhe, hein? Olha, Bolasse e Everton, os gols da Chapecoense, e o Pavon, o gol do Grêmio. O Chapecoense no Brasileirão é o lanterna, último colocado, e o Grêmio é o primeiro fora da zona de rebaixamento. Os times aproveitaram, né? É, a quantidade de torcedores de Grêmio, da Chapecoense também, sulistas ali na região norte, para fazer esse jogo no Gigante do Norte. 2-1 Chapecoense, tá bom? E olha só, na Fórmula 1, o Charles Leclerc venceu o Grande Prêmio da Inglaterra ontem, que foi marcado por problemas de Antonelli e acidente de Verstappen. É isso mesmo, olha, sob regime de safety car, o Charles Leclerc colocou água no chope dos britânicos e venceu o GP da Grã-Bretanha de Fórmula 1. George Russell, que se safou de uma relargada faltando 2 voltas para o fim, foi o segundo colocado e Lewis Hamilton completou o pódio. O Kimi Antonelli, líder do campeonato, teve um problema com o carro faltando menos de 10 voltas para o fim. Insistiu em ficar na pista, acabou punido por ultrapassar inúmeras vezes os limites de pista e cruzou a linha de chegada sem pontos em 16º. Já o brasileiro Gabriel Bortoleto não teve dificuldades com a largada, fez uma prova segura e encerrou em 8º lugar. Portanto, aí a Fórmula 1 ontem, Grande Prêmio da Inglaterra, tá bom? Tempo acabou. Bom dia para você, até amanhã.
0: Até amanhã, Flávio. Bom dia para você, ouvinte, também. Excelente semana. Você fica agora com os clássicos da Centro América, na excelente companhia do Max Schmidt. E também eu volto amanhã com mais informações aqui na Primeira Página. Até lá.
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0: The Weeknd com Save Your Tears aqui na programação Centro-América 8:16. Stephanie Gomes chegando e atualizando as informações do trânsito.
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2: Olá, Schmitz, bom dia para você e a todos os nossos ouvintes. A gente atualiza agora o trânsito, porque em muitas regiões a movimentação já é bem grande, tá? Assim como na Miguel Sutil, ali na Trincheira dos Trabalhadores, o motorista vai encontrar um pouco mais de lentidão, vai precisar de paciência e também de muita atenção naquela região. Eu falo agora também da Avenida Uátomo Canavarros, que a movimentação segue um pouco mais tranquila, porém, fica um recado para você, motorista. E falando em recado, também temos falando sobre a rua Guilherme Vitorino, que o estacionamento ali está temporariamente proibido pelos próximos 10 dias para garantir fluidez no trânsito. Essa medida vai ocorrer por quê? A via estará operando em meia pista durante esse período, porque vai exigir manutenção e um espaço livre para circulação de veículos. Então fica o recado para você, motorista, que precisa passar por ali. Eu volto com você, Schmitz.
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Muito bem, tempo firme já nesta manhã de segunda-feira. Aumentou, já subiu. 21 graus é a temperatura neste momento. Umidade boa, 82%. Temperatura máxima para esta segundona, 30 graus. Agora 8:20, programação classe executiva com você no ar. Até às 10, Marco Schmitz por aqui.

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9: Muito bem, 8h35, vamos destacar hoje a canção Home, de Michael Bublé, que é uma música sobre a saudade de casa. Ele fala, né, que mesmo viajando pelo mundo, o cantor, ele, no caso, percebe que nada é mais importante do que voltar para quem se ama. Então, a canção transmite uma mensagem do verdadeiro significado do lar. Então, confira aqui, Michael Bublé na programação Centro América. Destaque de hoje na música do dia, com Home, 8h36 agora.

0: 36. Vamos com ele, então, o sommelier é o Jonas Eduardo, música e vinho chegando, vamos degustar juntos, está no ar.
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2: Nossa taça de conhecimento de hoje será sobre um excelente vinho nacional. A vinícola Lídio Carraro, localizada no Vale dos Vinhedos, no Rio Grande do Sul, tem em seu DNA a produção de vinhos puristas. Hoje, destacamos o Lídio Carraro Agnus Merlot. Produzido 100% com a variedade tinta Merlot, o vinho apresenta uma coloração rubi brilhante, aromas que remetem a frutas vermelhas frescas, além de um leve toque herbáceo e a sensação de mineralidade. Em boca é equilibrado e apresenta bom volume de boca e retrogosto frutado e instigante. O terroir é da região de Encruzilhada do Sul, na região da Serra do Sudeste, Rio Grande do Sul, onde o solo é granítico com boa drenagem. As videiras têm controle de rendimento, com foco na produção de uvas concentradas. E para termos uma ideia, cada videira gera em média 2,8 quilos de fruta. Sensacional! O vinho não passa por barrica de carvalho, porém, estagia em tanques de inox por 12 meses e é engarrafado sem filtração, evidenciando o DNA purista da vinícola Lídio Carraro. A harmonização deste Merlot pode ficar a cargo de carnes vermelhas grelhadas, massas com molho de tomate, pizzas diversas e tábua de frios. Um brinde a este vinho que representa a grande safra de 2018, 2020 e 2022, que estão extraordinárias. E agora, fique com o som de Paulo Miklos com a versão Sal da Terra do seu novo álbum.

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0: Agora tem Faith No More. Turn the lights on, baby.

0: Cazuza e Faith No More com Easy 914 agora.
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9: Muito bem, 9:16 agora, bom dia.

0: É o senhor do tempo aqui na programação. Muito obrigado e pela sua audiência. Charlie Brown Jr., Phil Collins, e você curtindo tudo isso. Daqui a pouco vem lá um sucesso que você não esquece, hein? Stephanie Gomes trazendo a informação, está no ar aqui.
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2: Olá, bom dia para você e a todos os nossos ouvintes. Moradores de Várzea Grande protestaram por falta de água e bloquearam a Avenida Mário Andreasa com queima de pneus. A manifestação causou impacto no trânsito e chamou a atenção para o problema no abastecimento. Segundo os moradores, a região enfrenta interrupções frequentes no fornecimento de água. O protesto foi uma forma de cobrar providências das autoridades. Esse bloqueio gerou lentidão e exigiu atenção redobrada de quem passava ali pelo local. Para quem circula pela região da Mário Andreasa, a orientação é buscar rotas alternativas e acompanhar a normalização do trânsito e do abastecimento de água. Outras notícias você acompanha durante a nossa programação e também nos nossos portais do Primeira Página e G1 Mato Grosso.
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4: O mundo da música, em sua grande maioria, é feito de músicas descartáveis. Aquelas que você ouve 4 ou 5 vezes e já deu. Ninguém mais suporta ouvir. Mas há aquelas que quanto mais você ouve, mais se quer ouvir. Essas são as marcadoras de memórias. São as que se tornam clássicos. E uma das que se tornaram um sucesso que você não esquece é a canção composta por Nick Jones e Lou Gramm, componentes da banda Foreigner, e lançada em novembro de 1984. A música é tão longeva que, quando foi regravada por Mariah Carey, ficou 5 meses em primeiro lugar e por 2 anos no top 40 nas paradas brasileiras e americanas. Aqui no Brasil, ela foi tema de nada menos que 4 telenovelas em épocas diferentes. Com essa canção, o grupo Foreigner vendeu mais de 50 milhões de cópias. Na versão com Mariah Carey, foram mais de 22 milhões de downloads oficiais em 2010. Não tem como não se apaixonar com o sucesso que você não esquece. I Want to Know What Love Is, com Foreigner.

0: 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Ó, chegando aquelas dicas, boas dicas para a sua carreira profissional. Então preste atenção, porque está chegando o Alto Desempenho com o Luciano Copini, está no ar aqui, ó.
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2: Você já percebeu quantas decisões tomamos para evitar desagradar alguém? Muitas pessoas aceitam tarefas que não queriam assumir, concordam quando gostariam de discordar, permanecem em situações desconfortáveis apenas para evitar conflito. O problema é que toda vez que você tenta agradar todo mundo, alguém acaba pagando a conta. E normalmente, esse alguém é você. Existe uma crença de que ser uma boa pessoa significa dizer sim para tudo. Mas maturidade não é isso. Maturidade é entender que alguns nãos são necessários. Porque toda vez que você diz sim para algo que não faz sentido, está dizendo não para o seu tempo, sua energia e suas prioridades. É impossível construir uma vida alinhada com seus objetivos tentando atender às expectativas de todas as pessoas. Nem toda decepção é sinal de erro. Às vezes, ela é apenas o preço de uma decisão coerente. E isso é alto desempenho.
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Muito bem, 9h57, muito obrigado aí pela sua audiência nesta manhã de segunda-feira, uma ótima semana produtiva. Maria Ângela Prato chegando, Marcos Schmitz de volta amanhã. Forte abraço, valeu pela audiência, 9h58.

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3: Sou eu e é um privilégio ter a sua sintonia nesta segunda, hoje, 6 de julho de 2026. Tudo tranquilo por aí? Vamos juntos em mais um.

0: Stay the Night na programação. Antes, os Titãs com Go Back e Eurythmics com Sweet Dreams na programação da Santa América.
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0: Chris DeBurg com Love Is My Decision. Na programação da Central América, nós ouvimos outra maravilhosa também neste bloco com Simply Red, The Air That I Breathe e Until I Found You com Steven Sanchez. 10:31, vamos direto para a redação.
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0: A Stephanie Gomes está na redação e traz as informações deste momento. Um ótimo dia para você, Stephanie.
2: Olá, bom dia para você e bom dia a todos os nossos ouvintes. O estacionamento na rua Guilherme Victorino, que dá acesso a Miguel Sutil, está proibido por 10 dias em Cuiabá. Essa medida já está em vigor e muda a rotina de quem passa pela região. A interdição foi definida para a execução de obras do BRT e garantir mais segurança durante os trabalhos na rua. Durante esse período, veículos não poderão parar no local e a via está operando em meia pista durante esse período. Equipes de fiscalização e agentes de trânsito estarão na região para orientar os motoristas e garantir o cumprimento da sinalização implantada no local. A prefeitura orienta que motoristas busquem rotas alternativas e fiquem atentos à sinalização para evitar multas e transtornos. A dica é redobrar atenção ao circular pela área nos próximos 10 dias. Outras notícias durante a nossa programação.
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Michael Jackson com Remember the Time, na programação da Central América, que teve ainda Nenhum de Nós com o Astronauta de Mármore, e I Love Rock and Roll com Joe Jett e The Black Hearts. 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

0: Stevens com You've Drive Me Crazy. Na programação da Centro América, que teve os Beatles com Ticket to Ride. E, claro, também outra no início do bloco, Supertramp com My Kind of Lady.
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0: Cliff Richard com Steve Wonder. She's so beautiful.

0: Os Engenheiros do Havaí com a Revolta dos Dandies, parte 1. Antes, Come On Down com Duran Duran e Cliff Richard com Steve Wonder, She's So Beautiful, no início do bloco. 11:14 agora. Eu estou aqui até conferindo, né? E olhando a foto do nosso ganhador da última seleção musical, que saiu na sexta-feira, às 14h. Foi o Kleber Arantes. Já até retirou o Alexa que ele ganhou. 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
3: A gente volta a janeiro de 2005 com uma canção.

0: Jerry Hafferty com Baker Street na programação, que teve America, Lonely People também neste bloco.
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0: Direto da redação, Stephanie Gomes com as informações. Bom dia, Stephanie.
2: Olá, bom dia para você e a todos. Estão abertas as inscrições para novas turmas de cursos de graça exclusivos para mulheres. A iniciativa é da Secretaria da Mulher de Cuiabá e busca incentivar a qualificação profissional. Entre os cursos ofertados estão curso de preparo de salgados, cuidadora de idosos e capacitação de unhas de gel. Os cursos são voltados para geração de renda e inclusão no mercado de trabalho. As interessadas podem se inscrever por meio de um formulário online ou tirar dúvidas pelo WhatsApp, que é o 65999177739. É preciso ficar atenta às vagas e aos critérios de participação definidos pela Prefeitura. Para quem quer participar, a orientação é fazer a inscrição quanto antes e garantir uma das vagas. Outras notícias durante a nossa programação.
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5: Centro-América. 11:33, nós estamos de volta aí com mais canções maravilhosas para você. Agora tem Santa Fé com John Bon Jovi.

Rita Lee com Minha Vida. Na programação da Centro América, nós tivemos também Not Today com Imagine Dragons. 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
2: A vida é curta para ser pequena. Cada dia, cada notícia, cada acontecimento ratifica que preciso viver mais, com mais intensidade, mais verdade, mais doação, mais loucuras, mais realizações. É como muitos já cantaram e em prosas e versos declamaram: não guarde a roupa nova, não deixe de dizer que ama, se doe, perdoe. Faça a viagem dos sonhos, torne real o amor proibido. Tome um vinho, faça as pazes com o vizinho. Compre seu carro, complete sua coleção. Seja criança, reveja os amigos, visite os parentes. Tome banho de chuva, cante pelas ruas. Toque uma campainha e saia correndo. Não, não recomendo que faça isso. Principalmente se você tiver a mesma faixa etária do autor desse texto. É quase certo que, na melhor das hipóteses, você será pego. E na pior, vai tropeçar nas próprias pernas cansadas e cair. Ria de você, ria dos outros. Respeite, respeite-se. Tome um porre de você, do que te faz bem, do que te deixa feliz. Porque de repente um pneu estoura, uma barragem se rompe, um alojamento pega fogo, um ônibus capota, uma queda acidental, uma chuva torrencial. Uma bala nos acha, o coração para, um helicóptero cai. Viva segundo as suas crenças e deixe o outro viver as dele. Não julgue, não perca tempo. Crie a esperança dos reencontros. Pai, mãe, irmãos, amigos, reconheça a importância de todos e suporte em amor a individualidade de cada um. Sorria mais, conte mais piadas, esbraveje se necessário, mas depois lute pela calmaria, pela paz, pela harmonia. Viva! Um conselho bacana para todos nós. Vamos falar menos o que pensamos e mostrar mais o que sentimos. Vamos parar de querer ser os donos da verdade. Pare de desejar tanto. Quanto mais desejamos, mais frustrados e infelizes nos tornamos. Butão, reino budista no extremo leste do Himalaia, é reconhecido como o país onde as pessoas são as mais felizes do mundo. Sabe por quê? Porque é um dos países onde se oferece as menores condições das pessoas desejarem muito. O grande paradoxo da vida: o desejo de ser feliz causa infelicidade. Cada nova alegria gera uma nova angústia. Você não concorda com isso? Ouça um exemplo. Cada novo carro que eu compro vai me gerar uma nova ansiedade para comprar um melhor, maior, mais moderno, mais caro. Claro que você pode comprar o seu carro novo, mas dê um tempo no desejo do próximo. Curta esse que você acabou de comprar, pelo menos por uns 5 ou 10 anos. Crie um laço afetivo com o carro. E passamos a vida toda desejando e desejando, desejando. E eis que, de repente, a nossa vida passou. E agora, desejamos não ter desejado tanto. Viva com calma. Sinta o sabor da vida. Não a engula rápido demais. Afinal, a vida é curta demais para ser pequena. Viva hoje, pois não há como prever o futuro, que é uma astronave que tentamos pilotar. Na estrada da vida, não nos cabe ver ou conhecer o que virá. E o fim dela ninguém sabe, ao certo, aonde vai dar. Pense nisso. Mas pense com calma. Chegamos assim ao final de mais um Pense Nisso. 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

Song na programação da Centro América. Antes, a mensagem do Pense Nisso, que já está disponível para você via site e também aplicativo Centro América. E agora eu deixo a última do programa, que é com James Blunt, All the Love That I Ever Needed. E daqui a pouquinho eu volto com grandes clássicos na hora do almoço. Até já.

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1: E que privilégio estar junto com você mais uma vez. Nesta tarde de segunda-feira, 6 de julho de 2026, vamos juntos até as 2 da tarde.
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1: A gente volta no tempo com canções que marcaram época, marcaram a sua vida. Canções maravilhosas na hora do almoço. Essa é de 1974, 1975. De volta no tempo com o Minnie Riperton e a canção Lovin' You.

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1: Stephanie Gomes, como está o trânsito neste momento? Boa tarde.
2: Olá, Mariângela, e a todos os nossos ouvintes. A gente atualiza agora o trânsito, porque na Avenida Tancredo Neves a movimentação é um pouco tranquila, apesar da grande quantidade de veículos. Temos bastante movimentação lá, que segue desde a Murilo Domingos até a região da UFMT. Miguel Sutil, nesse momento, bem carregada, assim como nesse horário de pico, né? E eu aproveito para lembrar também que a CEMOB proibiu o estacionamento no trecho da rua Guilherme Vitorino, que dá acesso ali a Miguel Sutil, e essa proibição ela vale pelos próximos 10 dias. E a orientação é que ninguém estacione ao longo da via para evitar congestionamentos, já que essa rua está operando em meia pista. Lembrando que ela é uma importante alternativa que dá acesso a condomínios da região e também para quem sai da Miguel Sutil. Segundo a CEMOB, agentes de trânsito estão no local para orientar os motoristas e fiscalizar a sinalização. Outras notícias e atualização do trânsito a gente volta a falar aqui durante a nossa programação.
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Neste momento em Cuiabá, 28 graus, tempo segue ensolarado, estamos com 51% de umidade neste momento. A máxima não deve passar de 30 graus para esta segunda-feira. Em Sinop, região norte de Mato Grosso, 32 graus neste momento, máxima de 33 prevista para hoje. E a umidade do ar está em 35%, bem abaixo do ideal para a saúde humana, que é acima de 60%. Então é importante lembrar de beber bastante água. E o tempo continua ensolarado, sem previsão de chuva lá em Sinop.

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2: Meio-dia 34, para abrir mais um bloco musical, James Taylor com Fire and Rain.

Cooper com Time After Time na programação da Centro América, que teve também Eagles com I Can't Tell You Why e James Taylor com Fire and Rain. 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Informa a hora certa. 14 minutos para uma.

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Rede com Linha do Horizonte. Fechando a primeira hora do programa, que teve Genesis com Into Deep e Don't Forget to Remember com os Bee Gees.

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1:04, até as 2 da tarde, canções que marcaram época, marcaram a sua vida na programação da Centro América. A partir das 2, temos o programa Sequência de Classe. Quem apresenta é o Jair Segatti. Eu te acompanho até as 2.

0: Então, que teve Scorpions com Always Somewhere também neste bloco.
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2: Você já percebeu quantas decisões tomamos para evitar desagradar alguém? Muitas pessoas aceitam tarefas que não queriam assumir, concordam quando gostariam de discordar, permanecem em situações desconfortáveis apenas para evitar conflito. O problema é que toda vez que você tenta agradar todo mundo, alguém acaba pagando a conta. E, normalmente, esse alguém é você. Existe uma crença de que ser uma boa pessoa significa dizer sim para tudo. Mas maturidade não é isso. Maturidade é entender que alguns nãos são necessários. Porque toda vez que você diz sim para algo que não faz sentido, está dizendo não para o seu tempo, sua energia e suas prioridades. É impossível construir uma vida alinhada com seus objetivos tentando atender às expectativas de todas as pessoas. Nem toda decepção é sinal de erro. Às vezes, ela é apenas o preço de uma decisão coerente. E isso é alto desempenho.
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0: Marcos Sabino com Reluz, antes Leva Forte 2 com Living Me Now e O Me On My com BJ Thomas, também na melhor programação.
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0: Direto da redação, Stephanie Gomes traz as informações. Boa tarde para você, Stephanie.
2: Olá para você e a todos os nossos ouvintes. Atenção, publicitários. As inscrições para a segunda edição do Prêmio Cria do Mato seguem abertas até o dia 10 de julho. A premiação da Rede Mato Grossense de Comunicação reconhece as melhores campanhas publicitárias veiculadas em seus veículos e reúne agências e profissionais de Mato Grosso e Mato Grosso do Sul. Os trabalhos concorrem em 9 categorias, incluindo TV, rádio, digital e universitária. Nessa edição, o formulário também pergunta se a peça utilizou inteligência artificial. A informação não serve como critério de desclassificação, mas vai ajudar o júri a acompanhar as mudanças do mercado. Os vencedores serão anunciados no dia 6 de novembro em Campo Grande. Para quem acompanha ou pensa em participar, é bom ficar atento aos prazos e às regras do evento. A premiação promete movimentar o setor mais uma vez. Outras notícias durante a nossa programação.
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Zebo com I Like Chopin na programação da Centro América, que teve Love Unlimited com Love Stand e ainda Captain Itanil do To Me One More Time. Agora 1:47 na Centro América.

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2: Minutos para as duas. Daqui a pouquinho temos o programa Sequência de Classe. Quem apresenta é o Jair Segatti. Agora vamos ouvir George Benson com Kisses in the Moonlight.

0: lembro mais. Tudo que vai, Capital Inicial, sequência de classe, também U2, Every Breaking Wave e ainda Crazy Roy Smith. Continua valendo aí a sua participação, par de ingressos Cinépolis para você que é fã, Cinépolis, né? Para você que é fã, para você que é original, tem a carteirinha da Centro América. E outra coisa, deixa eu te lembrar, o Brasil saiu da Copa, né? Já pegou o trecho, mas aqui ainda continua valendo a sua seleção musical. Já tem outra no ar valendo uma Alexa. Escolha aí 11 músicas mais 5 reservas pra gente entrar em campo com a sua seleção musical, valendo esse mimo todo especial pra você que curte muito a programação Centro América, promoção Seleção Musical.
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0: Michael Jackson.
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0: Esse é o Robbie Williams, Phil, na programação Sequência de Classe, Alex Warren, Ordinary, e ainda teve Michael Jackson, I Like The Way You Love Me. Tem informação chegando agora, 3h32? Tem hora, agora é a hora, né? De mais uma edição do Centro América News. Quem nos traz a informação, repórter Fabrício Baldini, vamos conferir.
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0: Vamos à redação com o Fabrício Baldini. Oi, Fabrício, boa tarde.
2: Boa tarde, Segatti. Boa tarde para você, ouvinte da Centro América Easy. Atenção para você que circula pela região da Avenida Dante Martins de Oliveira e Avenida das Torres, em Cuiabá. As obras do novo viaduto já foram autorizadas pelo governo de Mato Grosso e a movimentação de máquinas e equipes deve começar nos próximos dias. Durante a execução dos trabalhos, o trânsito poderá ter alterações e interdições parciais no cruzamento, que é um dos mais movimentados da capital. A orientação é que os motoristas programem o deslocamento com antecedência e, sempre que possível, utilizem rotas alternativas para evitar congestionamentos. O novo viaduto receberá um investimento de quase 54 milhões de reais e a previsão é que a obra seja concluída em até 360 dias. A expectativa do governo é melhorar o fluxo de veículos e a segurança no local. Para acompanhar as mudanças no trânsito, os motoristas também podem consultar os aplicativos de navegação antes de sair de casa. Outras notícias ao longo da programação.
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0: Boa tarde. Fernando Correia, sentido bairro, passando o quartel do Nono Beck aqui, tá tudo parado o trânsito.
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0: Muito bom curtir Rita Lee na programação Sequência de Classe para começar bem essa semana. Segunda-feira de bem com a vida. Não tão bem no trânsito, né? Mas por aqui a melhor música. Agora o Afonso mandou uma mensagem dizendo que ali na Fernando Corrêa tá complicado. E o Douglas acabou de completar a informação, né, Douglas?
1: Boa tarde, meu nome é Douglas Iori. Esse trânsito sentido na Fernando Corrêa, sentido bairro, Cochipó, é por conta desse ônibus parado em cima da ponte, quebrado em cima da ponte do Cochipó. Ok.
0: Valeu, Douglas. Obrigado. Ele até mandou a foto do ônibus quebrado ali em cima da ponte. The Cardigans.

Produção acabou de me passar aqui quem ganhou o par de ingressos VIP Cinépolis. Tem o número final 93. É 0593. Calian Paz de Barros. Segate, quero cinema. Qualquer filme tá valendo. O importante é ganhar os ingressos para cinema. Tá bom então. Calian Paz de Barros, par de ingressos VIP Cinépolis. Nossa produção vai encaminhar para você via WhatsApp, tá bom? Obrigado pelo carinho da sua audiência, participação. Nossos fãs também interagindo conosco aqui no WhatsApp. Amanhã tem mais sequência de classe comigo a partir das 2 da tarde. Já já, Paulo Vaz e o sucesso que você não esquece. 4 da tarde tem o Ricardo Bip e a hora do café. Até amanhã.

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1: Oi, tudo bem? Eu sou Paulo Vaz e estou aqui para falar de mais um sucesso que você não esquece. Vamos voltar para o ano de 1960. Neste ano, alguns fatos que ficaram marcados na história. 21 de abril, a nova capital do Brasil, Brasília, é inaugurada. 3 de outubro, tem as eleições presidenciais no Brasil. Jânio Quadros é eleito com 48% dos votos válidos. Nos Estados Unidos, no dia 8 de novembro, o democrata John Kennedy é eleito presidente. Em março de 1960, Elvis Presley retorna da Alemanha, onde serviu o exército por 2 anos. Ele estava focado em reiniciar a sua carreira com um novo conceito de música. Elvis voltou, e voltou melhor.
2: So, my darling, please surrender.
1: No dia 3 de abril de 1960, Elvis entra no estúdio para gravar a versão em inglês da música napolitana O Sole Mio, gravada pelo ídolo de Elvis, Mario Lanza, em 1948. Poucos acreditavam que ele iria conseguir alcançar as notas mais altas que a música exigia. Naquele momento, tudo estava um nível acima dos anos 50, inclusive Elvis. Em setembro de 1960, perguntaram a Elvis qual das novas músicas que ele lançou naquele ano que ele mais gostava. Elvis respondeu:
3: I think Now or Never. It's Now or Never.
1: Elvis adorava cantores de ópera. A extensão vocal deles, It's Now or Never, tinha isso. Seria um desafio para Elvis. Ele queria alcançar a escala de um tenor. Estava claro que procurava algo muito além do que já tinha gravado até então. Em It's Now or Never, Presley fez mais de 40 tentativas impressionantes até o momento de entregar a cadência lírica que a música exigia no final da ária. Elvis não alcançava a nota final com perfeição.
4: LWB 0100, take 3.
1: Bill Porter, produtor musical, sugeriu para que ele gravasse separadamente a parte final da música. Depois fariam a edição, emendando a fita com as duas gravações para dar a ideia de continuidade. Elvis respondeu: Bill, eu vou fazer como deve ser feito, ou então não faço. E Elvis Presley conseguiu. A partir de então, o rei do rock foi aprimorando seu talento de barítono lírico. It's Now or Never foi um triunfo em 1960. Alcançou o top das paradas e se tornou um sucesso que você não esquece.
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Aí está, mais um clássico inesquecível e sua história. E eu prometo, hein? Vou voltar em outra edição falando de um outro grande sucesso e sua história. Até lá. Bye, bye.

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1: Excelente segunda-feira, ótima semana para você junto com a gente aqui na sua Rádio Easy 99.1 Cuiabá, 95.5 Sinop e em breve Primavera do Leste. Agora 4:02, tá na hora do café, vamos abrir com o Phil Collins.

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0: Wet, wet, wet, love is all around aqui no A Hora do Café, 4h33. Informação chegando direto da nossa redação.
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0: Informações com o nosso repórter Fabrício. Boa tarde, Fabrício.
2: Boa tarde, Bip. Boa tarde para você, ouvinte. O INSS começa a pagar amanhã, dia 7 de julho, os benefícios do seguro defeso para mais de 149 mil pescadores artesanais em todo o país. O valor será depositado em parcela única e é referente a períodos de defeso anteriores ao ano de 2026. Em todo o país, vão ser liberados cerca de 874 milhões de reais para trabalhadores que já tiveram o direito ao benefício reconhecido e aguardavam apenas a liberação do pagamento. O seguro defeso é um benefício pago ao pescador artesanal durante o período em que a pesca é proibida para garantir a reprodução das espécies e a preservação dos estoques pesqueiros. Os pescadores que já tiveram o benefício aprovado podem consultar o pagamento pelo aplicativo Carteira de Trabalho Digital ou pelo portal Emprega Brasil. Quem ainda tem pedidos em análise ou com pendências deve acompanhar o processo pelo Meu INSS, no site ou aplicativo, ou ainda pela central telefônica 135. Segundo o INSS, os requerimentos que ainda estão em análise continuarão sendo processados e os pagamentos devem ser liberados em novos lotes à medida que o direito ao benefício for reconhecido. Outras notícias ao longo da programação.
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0: Vanessa Rangel, palpite, 4h46, daqui a pouquinho o último bloco aqui do Hora do Café, 17h, música e informação. O Happy Hour vem aí já já.
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0: YN Lennox, fechando mais uma edição do A Hora do Café, que tá de volta amanhã, às 16h.
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0: Muito bem, 5h03. Excelente semana para todo mundo, excelente finalzinho de tarde, que belo pôr do sol neste momento, nesta segunda-feira, 6 de julho. Vamos então até às 7, trazendo as principais informações do Brasil, do mundo, notícias da nossa cidade e do nosso estado também. Vamos lá. Daqui a pouquinho a gente fica sabendo que governo do estado autoriza início de construção de novo viaduto em Cuiabá. Rede Mato Grossense de Comunicação recebe homenagem pelos 60 anos no Senado, hein? Concursos da Receita e do Banco Central oferecem mais de 300 vagas. Daqui a pouquinho a gente vai falar sobre isso e também, obviamente, eliminação da nossa seleção ontem, ampliando o jejum. Pior campanha desde 1990. Steve Wonder.

Daryl Hall and John Oates, agora 5:12, e a gente abriu com Stevie Wonder, Part-Time Lover. Bom, a Rede Mato Grossense de Comunicação recebeu uma homenagem especial no Senado Federal pelos 60 anos de história. A sessão destacou a contribuição da empresa para o jornalismo, a integração regional e o desenvolvimento de Mato Grosso e Mato Grosso do Sul. Durante a cerimônia, também foram lembrados os projetos sociais e culturais desenvolvidos ao longo dessas 6 décadas, como a Corrida de Reis, o Multiação e a Orquestra Indígena da Fundação Uesi Zarã. A homenagem ainda reconheceu o papel da RMC na cobertura dos principais acontecimentos da região e o legado de Uesi Zarã, que ajudou a levar a televisão para o Centro-Oeste e aproximar milhares de pessoas por meio da comunicação. E aproveitando, hoje, exatamente dia 6 de julho, estou completando 6 anos de Rede Mato Grossense de Comunicação, junto com você aqui todos os dias. Prazer enorme sempre te encontrar aqui. Bom, vamos falar de Copa do Mundo? Mas daqui a pouco a gente fala. Ah, Portugal acabou de dar tchau também. Cristiano Ronaldo não vai dar. Acho que já não joga para 2030, né? É, a situação vai ficando triste. Vai ficando triste. E a Copa do Mundo ganhou então mais um capítulo polêmico fora das quatro linhas. Não sei se vocês viram, o presidente dos Estados Unidos, Donald Trump, que coisa é essa, hein? Confirmou que pediu à FIFA para revisar a expulsão de um atacante da seleção estadunidense, hein? Contra a Bósnia. A situação foi delicada lá. A entidade anulou o cartão vermelho e o jogador está liberado então para atuar nas oitavas de final. Durante uma coletiva, o Donald Trump criticou a arbitragem do brasileiro Rafael Claus e disse que a expulsão foi injusta. A decisão da FIFA, no entanto,

gerou reação imediata. A Federação Belga anunciou que vai contestar a liberação do atacante, alegando que a medida fere o regulamento da competição. 5 e 14, o que dizer disso? Gilberto Gil, Tempo Rei. Daqui a pouquinho, para você que está acompanhando 99.1, a gente tem informações do trânsito. Seja bem-vinda também, Sinop 95.5 e em breve, Primavera do Leste. 5 e 15.

aguardando ansiosamente o início das operações aqui em Primavera do Leste. É, já tá tocando, mas como eu gosto da interação, eu tô sintonizado aí na de Cuiabá.

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1: Clara Lucite de volta com a gente para falar do trânsito. Oi, Clara.
2: Oi, Bip, um ótimo finalzinho de tarde para você e, claro, para você ouvinte que acompanha o Happy Hour com a gente também. Ô, Bip, trânsito começando a ficar movimentado em Cuiabá nesse horário, então você motorista já vai encontrar com certeza lentidão no Coxipó, sentido distrito industrial. Separei aqui para você três pontos, passando em frente à Escola Souza Bandeira, Ponte do Coxipó e lá em frente à rodoviária também. E aí a gente encontra trânsito até que meio parado no final da Beira Rio para acessar a região da Fernando Corrêa, a ponte ali, e a fila hoje tá bem grande, viu, Bip? É mais ainda complicado na região da Trincheira dos Trabalhadores. Hoje tá que tá. Esse trânsito intenso, inclusive, ele vai até lá no cruzamento com a Avenida do CPA, isso no sentido rodoviária. E falando dela, temos sim uma grande movimentação nesse exato momento de veículos saindo aqui do centro, seguindo o sentido Avenida do CPA. Daqui a pouco deve ficar congestionado em vários pontos, mas eu conto já já. É com você, Bip.
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Agora, 5 horas 22 minutos. Vamos conferir a previsão do tempo. Friozinho vai durar mais alguns dias em Mato Grosso, em Cuiabá. O ar frio chega acompanhado de tempo seco e com isso não teremos chuva durante toda a semana. Amanhã, o dia começa com 17 graus e a máxima não passa dos 25, bem abaixo do nosso padrão, hein? Sinop, atenção. Amanhã, o dia será de sol com névoa fraca ao amanhecer. A máxima não passa dos 32 graus. Agora, nesse momento, a gente tem 27 graus, umidade relativa do ar em 56%, e confirmando realmente a previsão, nenhuma chance de chuva para esse já finalzinho de tarde, quase início de noite. Agora, 5 horas 23 minutos.

Boa noite, Pipe, tudo bem, cara? Gostaria de dar meus parabéns pelo grande sucesso aí de 6 anos na Centro-América. Cara, o Happy Hour não tem essa sinergia sem você aí apresentando, cara. Você transmite aí uma energia bem positiva, uma descontração muito bom, alto astral. Parabéns, cara, que você continue aí brilhando por muito tempo ainda aí na Centro-América. Abraço!

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1: Electric Light Orchestra, rock and roll is king. Bom, aliás, aproveitando o dia 12, agora de julho, Dia Mundial do Rock, a gente celebra aqui na Centro América FM, lá no Parque das Águas, vai ter um evento gratuito, como você sabe, para família, domingo, vai ser muito legal, então todo mundo convidado aí para estar junto com a gente nesse dia 13 de julho, celebrando o Dia Mundial do Rock. Afinal de contas, o rock and roll é o rei. E Marcos, muito obrigado pela consideração aí ao meu trabalho, grande abraço para você, obrigado sempre pela sua audiência em Recife, conectado com a gente. Tem mais gente conectada aí com a gente? Seja pelo site, seja no aplicativo, manda mensagem aí pra gente. Vamos estabelecer mais essa interação agora há pouco. Deixa eu pegar ele aqui. Tava lá embaixo, peraí. Cadê? Ah, aqui. Encontrei a mensagem. Deixa eu mandar um abraço pra ele. O Rafael. Rafael mandou uma foto da nossa estrutura em Primavera do Leste. Vai estrear em breve agora. E ele tá conectado com a gente aí. Também aproveitar e mandar um abraço pro Rafael aí. Obrigado pela audiência, tá? E olha só. O Brasil passa a ter uma universidade federal dedicada exclusivamente ao esporte. A nova UFSport tem sede em Brasília e foi criada para formar profissionais, desenvolver pesquisas e fortalecer as políticas públicas na área. A instituição também vai oferecer qualificação para atletas que estejam conciliando as competições com os estudos ou encerrando a carreira esportiva. Outra missão será incentivar, então, outras áreas do esporte e promover a inclusão de pessoas com deficiência. A universidade ainda prevê ações para ampliar a participação feminina no esporte, combater a discriminação e incentivar a igualdade de oportunidades. A implantação vai depender da liberação de recursos no orçamento federal. Bom, agora que estamos fora do jogo, Portugal também tá, aí vamos torcer, é pra seleção feminina ano que vem, não é mesmo? E a gente vai ter jogos aqui na Arena Pantanal, exatamente. 5h36, a gente volta em minutos. E nem são tantos minutos assim, 2 minutos e meio a gente tá de volta.
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0: top final aqui no Happy Hour 5:46. Vamos então, atenção, seguinte, já estamos com a nossa repórter Clara Lucite aqui com a gente, para você que acompanha 99.1. Situação em Cuiabá, sempre difícil pro motorista por conta de obras, e parece que tem uma situação a mais, segundo o Diego da família Augusto. Grande abraço, Diego. Diego, vamos ouvir aqui se alguém tiver informações a respeito do que tá acontecendo nessa região que ele vai relatar. Por favor, mande mensagem aqui pra gente. O que que tá acontecendo nesse trecho que você tá, Diego?
1: Fala, Bipe. Boa tarde, meu querido. Bom início de semana para todos nós. Queridão, você tá sabendo o que tá acontecendo aqui na Carmindo de Campos, já quase na saída da Fernando Correia? Tá tudo bem paradinho aqui, bem atípico. Já tanto no sentido de quem tá entrando no sentido Porto, quanto quem tá saindo pra Fernando Correia.
0: Uhum.
1: Beleza? Abração.
0: Abração pra você, boa semana também. Nossa repórter Clara Lucite de volta aqui. Daqui a pouquinho vamos apurar essas informações, não é, Clara? E quem tiver informação, puder compartilhar, diga pra gente aí, mais uma vez, você com a gente aqui pra falar do trânsito e o restante da cidade, hein? Como tá agora?
2: Mais uma missão dada para mim, Bipe. Vou checar com certeza com a CEMOB para saber o que está acontecendo nesses dois pontos aí. Mas o que eu posso confirmar de primeira aqui, para todo mundo que tenta acessar Carmindo de Campos sentido Fernando Correia ali, já pega com certeza um pouco de lentidão. É a mesma situação que acontece ali para quem tá saindo no finalzinho da Beira Rio, tá? Mas eu vou checar com a CEMOB e daqui a pouco eu volto com essa informação aí. E aí, Bipe, a gente atualiza, claro, a situação da Avenida do CPA, que eu fiquei de dar um retorno pro motorista. Então, atenção para você que vai sentido aí Centro Político Administrativo. Eu já adianto para você que você vai encontrar ali lentidão em frente ao Parque Masairo Kamura, tá? Em frente ao Grande Templo, passando pela Defensoria Pública, viaduto da Cefaz. Então, todos esses pontos, nos dois lados da pista, tem aquela lentidão chata desse horário. Região da Rodoviária Central também, Bipe, muito movimentada. Começa a se formar uma fila de veículos no cruzamento com a Miguel Sutil, isso principalmente no sentido bairro. E aí a gente dá um pulo rapidinho na nossa cidade vizinha aqui, Várzea Grande. Hoje tem uma fila de veículos que começa ali debaixo do viaduto Professor Isabel Campos e segue até lá na rotatória do quilômetro zero, mas aí o motorista sai da trincheira já, Bipe, sem trânsito. E hoje o trânsito, ele tá fluindo na Murilo Domingos, também no sentido dessa rotatória do quilômetro zero. E aí eu fiquei curiosa, Bipe, eu quero saber por quê. Se é um ponto ali, a Murilo Domingos, que fica na lateral do aeroporto. Fiquei curiosa, mandei uma mensagem pra Guarda Municipal pra entender por que que tá fluindo, se é uma região que tá sempre carregada nesse início de semana. E eles informaram pra gente aqui que a Guarda Municipal tá na região, tá ali na rotatória, com a operação Via Azul, dando fluidez no trânsito. Então, o motorista que sair ali pelo Cristo Rei e passar por ali sentido aeroporto, pode seguir sem preocupação. E aí, essa operação também tá ali em frente ao aeroporto. Então, quem vem da Filinto Miller ou da lateral do shopping pela Arthur Bernardes, até que não vai ter tanta dificuldade para passar nesse horário. Então, tá dando uma ajudinha pra gente no trânsito. Então, vamos combinar assim, Bipe. Eu vou checar essa informação do ouvinte e daqui a pouco eu volto com a resposta.
0: Clara, olha que coisa interessante, não é? Como a gente, a responsabilidade de estar todos os dias aqui no ar com essa audiência incrível. Tem várias mensagens aqui falando exatamente o mesmo problema. Tinha um ônibus quebrado e aí ele foi retirado ali da região, em cima de um viaduto. Vamos ouvir aqui a informação. Enquanto você estava no ar, eu estava ouvindo aqui as mensagens. Eu vou aproveitar a do Cleverson. Cleverson mandou uma mensagem aqui pra gente falando desse problema. Vamos ouvir.
3: Boa noite. Olha, sobre isso que ela estava falando aí do trânsito na Beira Rio, é que tinha um ônibus quebrado, mas já acabaram de tirar o ônibus, agora o trânsito vai fluir. Ah, mas tá o caos mesmo. Fernando Correia e bem na entrada ali da ponte. a Beira Rio, bem para entrar na Fernando Corrêa.
0: Bom, agradecer então o Sandro, a Rosiane, o Rodrigo, Sandro V2, Sandros, Graciele mandando mensagem também, o Ronaldo Balestri, Delcio, não ouvi ainda a mensagem de vocês, vou ouvir aqui agora, que bacana, né, Clara? Agradecer essa rede conectada, a boa atitude aí, todo mundo sempre contribuindo com boa informação aqui pra gente, daqui a pouquinho você volta, tá bom?
2: Tá bom, combinado, até mais, Bip.

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When in Rome, The Promise, aqui no Happy Hour, agora 5 horas 58 minutos. Muito bem, nos despedimos da Copa do Mundo, Portugal também, para você que está chegando agora. Espanha venceu por 1-0. E aí a eliminação do Brasil para a Noruega acabou chamando a atenção pelos números. Se, você deve ter visto essa informação, porque foi amplamente divulgada, são estatísticas, na verdade, comprovadas aí, que é a primeira vez desde o início desse tipo de levantamento, em 1966, que a seleção terminou um jogo de Copa do Mundo com apenas 34% de posse de bola. E a tranquilidade do Haaland? Andando pelo campo, aliás, dos 2 gols que ele fez, ele tava na dele, 5 caras em volta, assim, o cara tranquilo, andando pra lá, pra cá, podia até tirar uma selfie, né? A estratégia é o seguinte, né? Foi apostar nos contra-ataques e aí faltou eficiência da nossa parte. O Brasil finalizou até mais vezes que a Noruega, pra você ter uma ideia, 14 contra 9. E uma dó, realmente, que o Hendrick escolheu o lado errado pra bater e perdeu o tempo da bola passada. Puxa vida, aquilo foi uma tristeza, né? Do outro lado, Haaland aproveitou as chances, marcou 2 vezes, confirmando então aí a fama de um dos atacantes mais decisivos do futebol mundial, um dos melhores camisa 9 que existe na atualidade no futebol mundial. Eliminação do Brasil para a Noruega nas oitavas de final da Copa do Mundo confirma então a pior campanha da seleção em 36 anos. Desde 1990, o país não ficava fora das quartas de final. O resultado também aumenta esse jejum de títulos da história então brasileira em Copas. No próximo Mundial, em 2030, serão 28 anos sem levantar a taça desde a conquista do pentacampeonato lá em 2002. Nesse período, o Brasil disputou 7 mundiais, chegou a 1 semifinal e acumulou eliminações nas quartas e agora batemos um recorde, hein, seu Ancelotti? Parabéns. Conseguimos nas oitavas. É isso aí. 6 em ponto. Daqui a pouquinho a gente volta.

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daqui a pouquinho a gente ainda traz o destaque dentro do Happy Hour que o governo do estado autoriza início de construção de novo viaduto em Cuiabá. E a gente falando do trânsito agora, ponte do Cochipó lá, se eu não me engano é sentido bairro, que a situação tá complicada, ônibus quebrado, parece que foi retirado. Bom, situação muito delicada para essa noite de segunda-feira pro motorista ali naquela região. E ainda a gente vai falar de concursos da Receita e do Banco Central que oferecem mais de 300 vagas. Bom, hein? E indicadores econômicos e como se movimentou o mercado financeiro nessa segunda, 6 de julho.

Muito bem, a gente tinha falado há uns dias atrás sobre, então, o lance das 48 seleções que começaram participando da Copa do Mundo, elas escolhem uma música, quando marca. E aí ontem a gente ouviu duas vezes essa música tocar. Noruegueses do Ahá, né? Eles escolheram Take On Me pra tocar e conseguiu, então, que essa música fosse executada duas vezes. 6:12, é difícil, né? É difícil, muito bem. Seguimos a vida. Bom, a gente tá falando de trânsito, situação muito delicada, mesmo na Fernando Correia hoje. Todos os dias, sempre difícil, mas hoje tá caprichado, né, Priscila? Priscila Daltro mandou aqui, Fernando Correia está horrível. E atenção, já que a gente tá falando nesse assunto, você que passa pela região das avenidas Dante Martins de Oliveira e da Avenida das Torres em Cuiabá, governo de Mato Grosso autorizou o início das obras do novo viaduto e a movimentação de máquinas e equipes deve começar já nos próximos dias, hein? Durante a execução dos trabalhos, o cruzamento poderá ter interdições parciais e mudanças no trânsito. Por isso, vale a pena programar o trajeto com antecedência e, se possível, usar rotas alternativas. A obra receberá investimento de quase 54 milhões de reais e tem prazo de até 360 dias para ser concluída. A previsão é melhorar a mobilidade e a segurança em um dos pontos mais movimentados da capital. E o governo federal autorizou a realização de concursos para a Receita Federal e o Banco Central, com 316 vagas para nível médio e superior. No Banco Central, serão 170 oportunidades, 100 para auditor, 50 para técnico e 20 para procurador. O cargo de técnico exige ensino médio, enquanto os demais são para quem tem formação superior. Já a Receita Federal vai oferecer 146 vagas, sendo 116 para analista tributário e 30 para auditor fiscal. Os editais devem ser publicados em até 6 meses, o que dá tempo para você começar aí a se preparar, hein? Grande abraço aqui a Patrícia Peruai, lembrando exatamente desse ponto do Ahá tocando ontem, e Emerson Santos com a gente também. A Alemanha era Major Tom, porque o Peter Schilling, né? Aqui, ó. Toca aí. Não vou tocar não. Tô brincando. Vamos lá, não sei, de repente tá na programação aqui, a gente ouve já. Valeu, Emerson, pela sua mensagem, mas quem mandou essa mensagem? Ainda mandou sticker do Haaland aqui. Tá usando os stickerzinhos do Haaland aqui pra mandar mensagem, aquelas figurinhas, né? Grande abraço aí pro Diogo Rodrigues aqui com a gente. Tem mais mensagem chegando aqui. Tiburcio tá aqui. Paulo Campos também, boa noite. Grande abraço aí. Tá meio sumido mesmo, hein? Falando aqui que tava meio sumido, mas tô sempre ouvindo a Centro-América. Aí é bom, que legal. Então vamos juntos, daqui a pouquinho, pra você que acompanha 99.1, vamos ter atualização do trânsito. A nossa repórter Clara Lucic, então, à noite.

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1: Acionando mais uma vez a nossa repórter Clara Lucitia. Clara, bem-vinda de volta.
2: Oi, Bipe, boa noite novamente para você ouvinte que acompanha o Happy Hour também. Bipe, já quero começar falando da situação do trânsito na ponte do Coxipó, sentido bairro, muito comentado nesse início de noite. Nós havíamos recebido informações de ouvintes sobre um possível ônibus quebrado junto com um guincho que tentava retirá-lo ali do local, inclusive acabou quebrando. Eu falei com a CEMOB e, segundo informações, a gente não conseguiu identificar aí o ônibus quebrado na ponte pelas câmeras de segurança, mas o que que eles informaram pra gente? Que talvez poderia ter ocorrido, sim, algum tipo de acidente de trânsito um pouco depois desse ponto, o que deixa aí, Bipe, de qualquer forma, a região bastante carregada da Fernando Corrêa. Inclusive, Bipe, começa ali nas proximidades da UFMT e vai embora até lá na rodoviária com um congestionamento enorme, tá? E aí, dando mais um retorno para o ouvinte, situação continua complicada na Carmindo de Campos para acessar a região do Coxipó, saindo ali perto do Nonobec. E aí o ouvinte havia dito para a gente que o trânsito também estava intenso na outra ponta da Carmindo de Campos, chegando ali no finalzinho do Shopping Camelô. Por enquanto, lá até que deu uma equilibrada. O problema está mesmo para quem tenta acessar essa região do Coxipó. Bipe, eu volto com você no estúdio.
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0: indicadores econômicos. 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
3: Muito bem, 6h31. A reforma tributária entra em fase de testes em 2026 e passa a valer em 2027. Um levantamento mostra que 66% das notas fiscais eletrônicas apresentam erros ou informações incompletas, o que pode dificultar o aproveitamento de créditos tributários pelas empresas. Com o novo modelo, as empresas só poderão aproveitar os créditos de IBS e CBS se as notas fiscais estiverem preenchidas corretamente e todas as informações forem válidas. Especialistas alertam que as empresas precisarão investir em conferência e automação dos processos fiscais. A falta de adaptação pode gerar perda de créditos tributários, prejuízos financeiros e problemas com o fisco. Já no mercado financeiro, o dólar caiu 0,7% e ficou em R$ 5,13. O euro também teve queda de 0,65% e é vendido a R$ 5,87. Caiu o Ibovespa 0,98%.
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3: E a OTAN prepara um novo pacote de investimentos para reforçar a segurança dos países que fazem parte da aliança militar. O secretário-geral, Mark Rutte, anunciou que serão fechados contratos de dezenas de bilhões de dólares para a compra de novos equipamentos de defesa. O anúncio acontece às vésperas da cúpula da OTAN na Turquia. Durante a declaração, ele também reafirmou o apoio à Ucrânia e disse que os países membros devem continuar fornecendo a ajuda necessária enquanto o conflito com a Rússia continuar. The Weeknd e Daft Punk, Starboy.

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3: Tudo bem? Está começando mais um Cerveja para Descontrair. Hoje é dia de falar da escola americana. Boa parte dos estilos da escola americana tem sua origem na escola inglesa. Isso muito pelo processo de colonização dos Estados Unidos. A influência inglesa na produção de cervejas é vital e extremamente importante para entender um pouco sobre como se formaram os estilos americanos. Se você pensar esse link entre Inglaterra e Estados Unidos, você pode ver nos estilos. Você tem English Pale Ale e você tem American Pale Ale. Você tem English IPA e American IPA. E isso você percebe em diversos estilos. Os americanos se tornaram referência nas cervejas lupuladas, isso pela grande oferta de lúpulo que tem nos Estados Unidos, lúpulos muito aromáticos, e isso facilita a produção local. E os Estados Unidos também pegaram uma linha chamada na produção de cervejas extremas, com um pouco mais de álcool, uma intensidade de amargor um pouco maior. A boa variedade de insumos, a facilidade para abrir uma cervejaria e um mercado consumidor pujante fazem dos Estados Unidos hoje o principal país na produção das chamadas cervejas especiais. Os Estados Unidos também se destaca nas cervejas maturadas em barris. Diversas cervejarias já possuem as suas adegas preparadas para maturar cervejas por longo tempo. Destaque para a cervejaria Founders, que tem na sua KBS e CBS o grande destaque. Cervejas que têm uma maturação em barris de whisky americano. Ficam lá por cerca de 2, 3, 4, até 6 meses. E aí, gostou da nossa dica de hoje? Nós vamos ficando por aqui. Eu agradeço a sua audiência e você já sabe, cerveja é para descontrair, com moderação e responsabilidade.
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5: E uma boa notícia aqui, que vem de Jaciara, inclusive, viu? Aqui em Mato Grosso, o município inaugurou a primeira vila exclusiva para idosos do estado, com moradia gratuita e estrutura voltada para o bem-estar da terceira idade. A Vila Aconchego foi criada para acolher idosos em situação de vulnerabilidade social. O espaço conta com 54 casas adaptadas, atendimento na área de saúde e acompanhamento permanente, garantindo mais segurança e qualidade de vida. A proposta é que os moradores tenham independência para a rotina do dia a dia, mas com o suporte necessário, espaços de convivência que incentivam a integração e combatem o isolamento social. Modelo que busca garantir um envelhecimento mais digno e acolhedor. Que bacana. Daqui a pouquinho tem clássico do ouvinte, hein? Aproveita para indicar o seu clássico. Daqui a pouquinho. Agora 6:49, Bluesman, Mr. B.B. King.

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2: Agora 6h58, antes de colocar o clássico do ouvinte, já estamos dentro do quadro. Agradecer aqui a mensagem da Camila, Carlos Godinho também mandando mensagem. Bom, amanhã de volta aqui na programação da sua Rádio Easy, e eu acabei comentando, inclusive, sobre a homenagem que foi feita hoje no Senado Federal para a Rede Mato Grossense de Comunicação, dia histórico, e destacando todo o trabalho, então, da Rede Comunicação, a Rede Mato Grossense de Comunicação ao longo desses 60 anos, coincidentemente, completando eu hoje, dia 6 de julho, 6 anos aqui na Rede Mato Grossense. É um prazer estar aqui com vocês todos os dias. Um dia de muita celebração, olha que legal. A Mazé e o Adalberto estão comemorando mais um ano de vida juntos, olha que legal. Eles são um casal sensacional, é muito legal. Eu já encontrei eles em eventos e tal. E estão convidados para o dia 12 de julho, o Dia Mundial do Rock, lá no Parque das Águas, hein, Mazé? E aí, Mazé me deu uma tarefa difícil aqui. Pediu para tocar uma música para ela e para ele, né? Já que eles estão comemorando esse momento. Celebrando esse momento tão especial. E uma baita de uma missão, hein? Mas vamos ver. Para mim, uma das maiores parcerias ali do começo dos anos 80. Um artista espetacular com uma banda ímpar, espetacular também. E me lembrei dessa música, porque a música tem uma letra muito fácil até. All the Man I Am, You Are the Reason for Me. Ele já começa cantando isso. Tudo que sou como homem, você é a razão pra mim. Aí, Adalberto, declaração de amor pra Mazé aí, viu? Grande abraço, vamos ouvir aqui o áudio da Mazé. Vamos lá, clássico do ouvinte, amanhã tô de volta com vocês aqui.
3: Parabéns, Bipe. Essa caminhada sua foi conquistada com muito suor, dedicação e trabalho. E principalmente muito amor. Aquilo que você faz, entrega todos os dias. Enche o nosso coração de muita felicidade. Desejo a você muitas bênçãos e que você fique aqui por muito e muito tempo. Porque você é um cara do bem, maravilhoso e merece tudo de bom, tá? Fica com Deus. Aqui é um abraço da sua amiga Mazé. E canta uma música especial, porque hoje eu tô comemorando aqui junto com meu esposo. 24 anos de grande bênçãos de união. Beijo.

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2: 7:05.

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4: Gratidão, alegria e fé. Segundo os 6 de julho de 2026. Semana começando muito bem. Cuiabá com 24 graus nesse momento, 68% de umidade. Sinop com 27 graus e 55% de umidade. Vamos juntos por aqui, começando Clássicos da Original. Primeira edição da semana até as 9 da noite. E para abrir a programação de hoje, tem Dire Straits. Brothers in Arms. Uma feliz e abençoada semana para você.

Belchior, apenas um rapaz latino-americano, nos clássicos da original, ainda Dire Straits, Brothers in Arms, clássicos de volta em instantes.

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1: 7:20.
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1: 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Ray Charles e Elton John. Sorry seems to be the hardest world.

Michael Jackson, You Are Not Alone, aqui nos clássicos da original, que trouxe Ray Charles e Sir Elton John, Sorry Seems to Be the Hardest Word, e tem mais pra você, mais clássicos daqui a pouquinho.

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1: Sua rádio fácil de ouvir, Centro América FM Easy, os clássicos da original acontecendo aqui na noite dessa segunda-feira. Para você que está em sintonia, feliz noite. E obrigado pela sua audiência, claro. Led Zeppelin, Stairway to Heaven.

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3: Faltam 10 minutos para as 8.
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3: 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Agora tem Frank Sinatra, My Way.